0: 93.3. É tudo!
1: Vocês precisam admitir alguma coisa.

0: Como é que você tá nessa noite de quinta-feira? A gente tinha encontrado, marcado esse encontro ainda na madrugada, nessa madrugada, né? Então, salve, salve você que tava comigo na madruga, que já tá agora também. Quem tá chegando junto, eu sou a Van Nunes e a viagem vai começar. Então, cola aqui, ó. É tudo!
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0: É isso, nossa viagem no tempo vai começar. Você já se prepara. Pensa aí qual som que você tá a fim de curtir nessa quinta-feira das antigas, tá? É o Manda Teu Clássicos 943-99-9130. Você capricha aí nesse pedido, tá? E eu tenho presente pra você no final desta edição de quinta-feira. Apresentaço, par de ingressos para a sessão exclusiva Rádio Disney. Você sabe o que é uma sessão exclusiva Rádio Disney? A gente sempre

0: 29 de maio, às 9 da noite. 29, mais conhecido como amanhã. Dá tempo ainda de entrar nesse rolê. Manda seu nome completo, boa sorte e bora!
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0: Rádio Disney é tudo com os vocais indecentes de Linda Perry do Forno.
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0: Atenção pra essa escala de cinema. A Luísa Raiz vai dar vida a ninguém menos que Cássia Eller nas telonas. E a escolha não foi no improviso, não. Mais de 100 atrizes passaram pra seleção, pela seleção, até a definição da protagonista, né? A Luísa fez novelas como No Rancho Fundo e Segundo Sol, a série Justiça e o filme Grande Sertão. O novo longa começa a ser rodado em outubro e a estreia tá prevista pra 2027. A ideia é mostrar uma Cássia mais humana, leve, bem-humorada, além da força no palco. O filme também vai passar pela história dela com Maria Eugênia e pelo nascimento de Chico Chico. Pra quem curte música brasileira, a produção já entrou no radar. E a Cássia Eller, né, gente? Reviver Cássia Eller. Eu já tô contando as horas.
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0: 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Boa noite.
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imperdível. Manda aí seu nominho, tá? 943999130. Vamos nessa, vai rolar amanhã, tá? Sessãozinha já é amanhã, 29 de maio, às 9 da noite. Manda seu nome, boa sorte! É tudo!

0: 2000, os irmãos Hanson. Esses carinhas aí que a gente ficava doida, né? Doido e doido pra ver, assistir clipes e curtir o som. Maravilhosos. Clássicos numa viagem no tempo, tá gostando? E aí, tem algum som que você tá afim de curtir nessa quinta-feira? Hoje é bem hashtag TBT, né? É hora de, ó, remexer esse baú e colocar uma música que você faz tempo que não ouve no sol pra tirar a poeira, né? Tirar o cheiro de mofo e tudo mais. Uma memória também. Então vai, capricha que falta pouquinho. O quadro Manda Teu Clássico vai rolar já já. E você pode ser o dono ou a dona dessa música que vai rolar, tá bom? Desse pedido. Então manda aqui no 943999130. Manda áudio!
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1: Seu momento de brilhar aqui no Clássicos, é você que manda na programação agora. Vá lá, capricha aí.
2: Fala, Van. Boa noite. Aqui é Bruno São Miguel. Toca um Always Bon Jovi pra gente. Rádio Disney é tudo.
1: Só ficou agora.

0: Rádio Disney é tudo direto do ano de 1997. E aí, você tava esperando ouvir Green Day nessa quinta-feira? Pois toma! 10h58, ótima noite pra você, essa é a Rádio Disney. Que bom te encontrar por aqui. 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
0: Rádio Disney 11 em ponto. Boa noite.
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Noite, você tá livre? O filme é bom, hein? O Mandaloriano e Grogu. Só mandar seu nome completo no 943-99-9130. Vai levar acompanhante, pipoca, refri, sala de cinema bacaninha, tudo de bom? 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

Rádio Disney toda com o britânico Lighthouse Family. Essa daí é do ano de 1995, Love Every Minute. Boa demais, né? Ó, sabia que em 95 a gente tava aí curtindo esse som do Lighthouse Family? Ah,

0: uma história curta, mas que marcou profundamente todo mundo que a conheceu, uma das maiores vozes femininas aí do sertanejo, representando tantas coisas. Bom, ainda em 95 estreava o Sábado Animado, programa infantil do SBT. Você assistia? O que mais que acontecia em 95? Ah, a gente estava feliz porque em 94 tinha ganhado a Copa e tudo mais, né? Bom, 11 horas e 16 minutos, deixa eu mandar beijo. Mari maravilhosa em Pirituba, tá curtindo a Rádio Disney. Michel, tem uma galera em Pirituba, hein? Ouvindo a Rádio Disney. E aí, salve Pirituba. Quem mais? Vitor Hugo, boa noite, muito legal a rádio. Em casa as crianças adoram. Muito que bem, tô gostando de saber que tem criança ouvindo clássicos, é isso mesmo, vamos criando essa turma aí. Nayana, adoro escutar vocês, Rádio Disney, beijo Nay. Quem mais? Ó, Priscilinha, queria mandar feliz aniversário pro Everson, que tá ouvindo a Rádio Disney comigo, então ó, tá mandado, hein? Everson, feliz aniversário! Célio, de Manaus, ouvindo a Rádio Disney, tá curtindo muito, que bom. A gente continua a nossa viagem, não acabou não.
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0: É som bom demais, né?
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0: Olha como a internet é uma loucura e também sempre um grande flashback. Um hit de 2011 voltou com força total depois de aparecer numa série. On the Floor, de Jennifer Lopez, com Pitbull, entrou de novo nas paradas da Billboard após viralizar com uma cena de festa da série Off Campus, Amores Improváveis, do Prime Video. E o número chama atenção, tá? Foram mais de 15 milhões de streams globais em apenas uma semaninha. Uhum. Ou seja, música boa a gente já sabe, não tem prazo de validade mesmo. Basta um momento certo ali na tela ou em qualquer lugar ali pra todo mundo correr de novo pra curtir. J-Lo até entrou na brincadeira nas redes e ajudou a aumentar a onda. Mas me diz aí, qual hit antigo merecia voltar com tudo também? Eu sei, são muitos, né?
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0: salve pra uma galera que tá aqui ouvindo a Rádio Disney. Oi, gente linda! Boa noite! Boa noite! A minha xará, Vanessa. Ô, Van, tudo bem aí? Van e Julinha, Vanessa e Julinha estão em Campinas ouvindo a Rádio Disney e acompanhando tudo pelo Disney Plus. Beijinhos pra vocês, suas lindas! Ó, o Alex abriu o app Disney, o Disney Plus, e aí vi a transmissão, achei o máximo, tô amando escutar e ver. Ô, querido, seja bem-vindo, tamo aqui sempre, tá? 24 horas por dia. Boa noite, manda um alô pra gente, Rodrigo e Ana Paula, da cidade de Quissamã, interior do Rio de Janeiro. E aí? É biscoito ou é bolacha? Um beijo pra vocês, seus lindos. Tem mais gente por aqui? Fala, garota!
1: Oi, Rádio Disney! Oi! Aqui é a Andréia de Mogi das Cruzes.
0: Andréia!
1: Muito, muito obrigado pela companhia.
0: Prazer é nosso.
1: Estou voltando do interior, fui a trabalho para Bragança Paulista. E agora eu cheguei no meu bairro, né? Tô chegando na minha casa em Mogi, vindo na melhor companhia, ouvindo os melhores sons. Valeu pela companhia.
0: Eu amei.
1: Um beijo.
0: Ai, que beijo bom! E a gente ainda veio de carona, que tudo.
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essa música é o tipo de música, presta atenção, tenho certeza que os médicos, psicólogas e etc. vão concordar comigo. É o tipo de música que você tem que tomar uma dose por semana. Você tem que ouvir essa música uma vez por semana, tá bom?

0: gente. Ó, e eu vou te dar uma notícia importante. Ao longo do ano todo, ainda tem muitas sessões exclusivas. Então, se você não for nessa, fica triste não, tá bom? Continua participando pra ganhar. Quem se deu bem dessa vez foi o Léo Leonardo, telefone final 8333, é isso? Léo, você ganhou, é teu. É, esse par de ingressos, as duas poltronas vão estar lá pra você e seu acompanhante se divertirem muito, curtirem, comer uma pipoca, refri, aquela experiência completa que só a Rádio Disney faz pra você.
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0: Rádio Disney, meia-noite e um.

né? Nossa sexta-feira. Dito isso, tem presente pra você já começar a sexta-feira muito bem. Ó, kit Visela com máscara pra cílios, blush compacto, blush cremoso, lápis de olho, aquele kit lindão. 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É tudo!

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16. Já se foram 16 minutos deste dia, 29 de maio, sexta-feira. Um dia que tem leveza, sim, mas um dia que eu

0: professores deste Brasil, desse mundo, ok? Porque vida de professora não é fácil. Eu tenho aqui, ó, fotos, registros, provas de que a Irani de Souza está neste momento, no meio da sala dela, meia-noite 17 da madrugada, fazendo trabalho cultural para a escola. Então, Irani, sinta-se valorizadíssima. Irani, professora em São Bernardo do Campo. Tá arrasando. Mas não é brinquedo, não, né? Um beijo pra você, sua linda e dedicada professora. Quem mais tá aqui com a gente? Deixa eu mandar beijo. Julinha, tá curtindo a gente em Budas Artes. Salve, salve. Estamos aqui no Rio de Janeiro curtindo as melhores músicas da Rádio Disney. Por favor, mande um beijo pro meu filho Lorenzo, que hoje é aniversário dele. Opa, mas só chegou agora. 13 aninhos, Lorenzo. Parabéns pra você nessa data, querida. Muitos anos de vida, muitas felicidades. Muito Rádio Disney aí pra você, viu, seu lindão?
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0: música brasileira do Luiz Bonfá. Pois é.
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0: Já comigo. Você que curte a Luísa Sons, escuta só que legal. A Fan Store temporária fica na Galeria do Rock em São Paulo. Só até hoje, sexta-feira, tá? O espaço tem peças oficiais da nova coleção, itens exclusivos e edição limitada, como moletons e camisetas. A ação reforça a fase especial do álbum Brutal Paraíso. O endereço, anota aí, Rua 24 de Maio 62, das 10 da manhã às 19 horas, tá, fãs? Quando lo logré y me acerqué. Alfonso Herrera, o Poncho do RBD, estreia em 8 de junho no Disney Plus. O programa Encuentros Sin Fronteiras, com foco em futebol e entretenimento no clima da Copa. Entre os convidados está Anahí, o que explica o vídeo misterioso dos dois que circulou nas redes, né? Poncho disse que o encontro foi marcado por lembranças, histórias, pela ligação da cantora com o universo do futebol. Bad Bunny vai entrar no universo de Toy Story 5 dublando um personagem inusitado, uma pizza de óculos escuros. O filme estreia em 18 de junho e marca um novo passo na carreira do astro em Hollywood. Não foi à toa não, já que o cantor mostra há anos sua paixão pelos personagens da saga. Durante a pandemia, Bunny até criou vídeos caseiros com Woody, Buzz e outros brinquedos, divertindo os fãs nas redes.
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0: Rádio Disney, meia-noite 33. Acerta seu reloginho aí. Bora enfrentar essa madruga, né, minha gente? Tem presente, tá? Nessa primeira hora da sexta-feira. Kit Vizela, máscara pra cílios, blush compacto, blush cremoso, lápis de olho. Ai, vamos, eu não uso maquiagem. Dá pra quem usa, meu filho. Ganha esse presente aqui. 943-99-9130. Faz aí tua parte, bonitinho. Tá bom? Tô te esperando. Boa sorte. Daqui a pouquinho o resultado desse presentão. 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

0: estiver ouvindo a Rádio Disney pelo aplicativo, site ou vendo pelo Disney Plus, ouvindo e assistindo, né, os nossos bastidores aqui. Beijo, beijo, beijo. Quem mais tá com a gente? Eu tô devendo aqui um salve, salve, fala comigo. Quem é que está aqui no WhatsApp? Fala, garota.
1: Oi, Ivan.
0: E aí?
1: Tudo bem, meu amor?
0: Maravilha.
1: E aí, nós estamos na madrugada aí. Que é a Alessandra, taxista.
0: Alessandra, aqui maravilhosa.
1: Da Zona Norte. Vamos ver até que horas eu vou aguentar hoje, mas estamos aí na madrugada.
0: Tamo
1: beijão.
0: Junto, então vamos juntas. Pode ser assim? Força guerreira, beijo, beijo. Quem mais tá por aqui? Fala, garoto.
2: Boa noite, Rádio Liz. Boa noite, Ivan. Aqui é o Roberto, motorista de APP da cidade Tiradentes, Zona Leste de São Paulo.
0: E aí?
2: Estamos aqui rodando, subindo a Augusta nesse frio, pra ir pra casa.
0: 14 graus, tá?
2: Bem que eu poderia pegar um outro passageiro premiado, né? Pra
0: eu
2: Zona
0: acho.
2: Leste, pra poder ir embora, né?
0: Pois é.
2: Quem sabe?
0: Quem sabe?
2: Não sei,
0: né?
2: Eu acho que hoje não rola, mas quem sabe um outro dia rola,
0: será?
2: Né, mano? Aí consigo ganhar duas vezes? Já pensou? Ia
0: já
2: ser
0: pensou.
2: Muito bom. Boa noite a todos. 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
0: Queridão, você sabe que o Roberto, ele é tão sortudo que ele já ganhou vários prêmios aqui na Rádio Disney, tá, gente? E eu sei disso por quê? Porque um dos prêmios, eu tive a oportunidade e a alegria de estar com ele, porque eu era passageira 5 estrelas da vez.

Rádio Disney atando com Jesse J. B.O.B. Price Tag. 1:03. Tô atrasada. Atrasei. Fiquei empolgada aqui com a música, me atrasei, me embolei, entendeu? E agora?

0: foi você, Marina Aline Carvalho, telefone final 7653. É dela, tá? Da Marina. Se você quiser, esse kit pede emprestado, porque esse é dela, mas você pode ganhar o próximo. Afinal de contas, temos vários aqui kits maravilhosos da Vizela pra você concorrer e levar pra casa, tá bom? Continua grudado na Rádio Disney.
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0: Rádio Disney é tudo com Lady Gaga na sua madrugada. Paparazzi, 1h29.
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0: Depois de passar pelos cinemas e fazer barulho no mundo todo, cara de um, focinho de outro, já tem dia pra chegar na sua casa. A nova animação da Disney Pixar entra no Disney Plus em 3 de junho, semana que vem já, depois de arrecadar mais de 380 milhões de dólares pelo mundo. A história acompanha a Mabel, uma garota que ama a natureza e vai entrar numa missão bem fora do normal pra tentar salvar a floresta. No meio disso, rola troca de corpos, castor robô e uma aventura com jeito de Pixar raiz. A gente conversou com as dubladoras Renata Sorrá e Thaís Fersosa. Você confere esse bate-papo no canal oficial da Rádio Disney no YouTube.
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0: 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Olha, a melhor madrugada é aqui, meu amor. Que bom que você tá aqui com a gente.

fazendo zigue-zigue-zá na madrugada. Poxa, nem é clássicos, eu tô resgatando esse clássico das brincadeiras infantis. Oh, meu Deus do céu, que a madrugada não faz, não é mesmo? Deixa eu mandar salve. Alô, Henrique! Tá aí, firme e forte, trabalhandinho, é? É plantãozinho, é, queridão? Beijo pra tu, tamo junto, tá? Quem mais? Cristiano, estamos aqui no trabalho na Vila Sônia. Manda abraço para os meus amigos que estão aqui no trabalho. Pablo, Rodrigo, Rian. Rodrigo conhecido como Dog, Rian conhecido como Menino de Ouro. Que moral, hein? Wilker de Mogi Guaçu, que nossa madrugada seja abençoada. Eu ouvi um amém. Muito amém, né? Quem mais? O Vlad. Vlad tá aqui, ó. Só levando a galera pra cima e pra baixo. Você tá bem no zigue-zigue-zague também, né, ô Vlad? Beijão pra você, querido. Quem mais? Rogério tá aqui curtindo. Tamo junto, então. Aliás, vou fazer um convite. Hoje já é sexta-feira. 10 da noite estarei aqui novamente.

assistente de voz Disney Plus. Todo mundo comigo. Combinadíssimo? Posso contar com você? Então, beleza. Seguinte, clima, como é que fica o tempo? Primeiro, eu quero dizer que a lua tá linda. Se você não tá olhando pro céu, você tá perdendo. Esses últimos dias aí, lua belíssima, entendeu? Olhe pra lua.

20 graus, mas a sensação térmica deve ficar ali entre 14 e 16. Ou seja, é parecido com o que foi a quinta-feira, né? Então já sabe, bota casaco, tira casaco quando tiver um solzinho e bota casaco de novo. Combinado? Um beijo grande, te encontro.

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0: E é tudo! Que sequência! Eu simplesmente adoro, ó, coloquei o volume no máximo aqui dentro do estúdio pra ouvir essa sequência que ficou maravilhosa, né? Você curtiu? Então fica comigo que já já tem mais.
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tô imaginando você aí no trabalho, no trânsito. Que trânsito, né? Essa hora não tem trânsito. Você tá aí rodando pelas cidades, essas ruas vazias. Bem, uma boa hora pra ouvir essa daqui, ó.

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2: É, tem coisas que a gente promete, mas não cumpre, né, gente?

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com a melhor programação musical e aquela companhia gostosa pra você aonde quer que você esteja. É, eu sempre falo, né? A gente é meio ser da madrugada, né? A gente vai junto até às 5 da manhã.

Obrigada. Você tá comigo aqui na Rádio Disney. Espero que seu dia tenha sido legal. E agora eu sei que você tá aí pelas ruas de São Paulo, dando carona pra Rádio Disney. Adoro isso.

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0: 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Que sequência. Eu simplesmente adoro. Ó, coloquei o volume no máximo aqui dentro do estúdio pra ouvir essa sequência que ficou maravilhosa, né? Você curtiu? Então fica comigo que já já tem mais.
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0: time da manhã, chegou nossa querida sexta-feira, 29 de maio de 2026, bora lá, semaninha terminando com frio, mas é sexta-feira, o dia vai passar rapidão, e você aqui com a gente, dando aquela caroninha, indo pro trabalho, pra escola, pra faculdade, bora que bora, ou já tá no trampo aí, frio já tá, né, com blusa também, né, então vamos com frio mesmo, já tô te esperando aqui, 943-99-9130, já manda aquela mensagem de bom dia, já manda aquele alusão que eu tô te esperando aqui, hein, bora espantar esse frio aí, me dá aquela caroninha então, tá indo pra lá? Vamos que vamos, e vamos junto, é você começando o dia com a Rádio Disney, boa sexta-feira, muito bom dia. 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

0: Rádio Disney é tudo final de semana chegando, mas com isso também as moedinhas mágicas, ó. Última semaninha, baúzinho tá ficando vazio, mas ainda dá tempo de você pegar a última moeda, as últimas moedas deste baú do tesouro pra falar, eu fui o sortudo do time da manhã, a sortuda do time da manhã que pegou as últimas moedinhas. Eu quero essas moedinhas, Serginho, então bora! Manda a hashtag eu quero as moedas mágicas mais a senha. Mais a senha eu libero já já pra você, hein? Já já libera essa senha. Mandou a senha aqui no ar, ouviu a senha aqui no ar, manda aqui com a hashtag, tá bom? Aí já tá concorrendo aí aquelas moedinhas mágicas que você desbloqueia o baú com a senha, pega a moeda e a moeda custa R$200, tá?
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3: Vamos embora, rapaz! Bora, moço!

0: vai ficar muito diferente da quinta não, viu? O sol vai ficar meio tímido, não vai sair tanto, mas a máxima hoje chega aos 20 graus também, mínimas de 13, sabadão vai ser bem parecido com máximas de 20 também, só no domingo que já sai um solzinho considerável e vai pra 24. Semana que vem não vai ser quente, mas também não vai ser aquela friaca, vai ser bem amena, mas até domingão nós vamos com esse friozinho na fuça.
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0: 991-30, quem começando o dia com a Rádio Disney, bom demais você aqui com a gente, o Marco Antônio da Silva tá aqui também, Rádio Disney é tudo, viu, Serginho? Opa, obrigado, viu, é a Talitinha, quem mais aqui? O Fernando Carlos Água aqui com a gente também, a Silmara de Biúna, beijo pra você, beijo pra todo mundo de Biúna também, quem mais aqui, ó, Dilcinho, ó, só gente famosa de manhã aqui, viu, Henrique tá aqui também, ó, e tá faltando o Juliano, o Messi, ó lá, tô falando, só tem gente famosa hoje, gente, quem mais aqui também, o Fernando, o Gomes, o Carlos, o Eric, quem mais aqui, Sidney, Patrícia lá do Ceagesp, Ceagesp tem as sopas, né, quem mais aqui, ó, Kleber, aqui o Alê da Vila Mariana, o Walter, tamo junto aqui, viu, todo mundo começando o dia com a Rádio Disney, bom demais.
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5: Vamos,

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1: Então bora, bora que tá começando nossa sexta-feira e é muito bom saber que você tá começando o dia junto com a gente nessa cestinha que tem frio agora, mas depois sai um solzinho, tá bom? E hoje não chove não. Bom dia, Suzana Abreu.
2: Bom dia, Serginho Braga.
1: Sexta-feira chegou, muito obrigado. Sexta-feira chegou.
2: Chegou, tão querida, tão desejada.
1: Semana demoradinha, mas ó, tá acabando também o mês, viu?
2: Ô, oh, verdade.
1: Mês que vem já... E é tudo junto, né? É tudo junto. É Copa, é Dia dos Namorados,
2: Dia dos Namorados a gente pula, né? Tá mais fácil jogar na Copa do que aparecer namorando dia 12.
1: Graças a Deus, continue assim também.
2: Exatamente.
1: Fica enchendo nossa saca, não queremos não. Ó, hoje dia do geógrafo.
2: Parabéns.
1: Hoje dia do estatístico.
2: Parabéns, estatístico.
1: Dia Mundial da Energia, Suzana.
2: Parabéns.
1: E Dia Mundial Internacional do Everest. Vamos subir lá no Everest pra dar parabéns pra pupico do Everest.
2: Vamos lá agora?
1: Bom, já volta, garota. Volta que a gente precisa de você aqui, garota.
2: Tô aqui.
1: Garota!
2: Eu!
1: Kit Vizela.
2: Olá.
1: Contendo uma máscara pra cílios, um blush compacto, um blush cremoso e um lápis de olho. Faça a menor ideia o que é isso aqui.
2: Ai, gente. O blush pra colocar aqui nas bochechinhas, ficar mais rosadinha.
1: Sei.
2: É.
1: O máscara pra cílios.
2: Aqui, ó.
1: O quê?
2: Aqui nos
1: olhinhos. É aquele negócio que fica com cara de choro.
2: Porque
1: o cílio fica com cara de choro, que é tudo
2: não
1: pra
2: fica,
1: cima,
2: não.
1: Assim, ó,
2: que
1: parece que tá molhado de choro.
2: Que fica, não.
1: Tá bom. E um blush compacto, um blush cremoso, tudo isso aí, do Kit Vizela. Me parece uma marca boa, me parece
2: com
1: de
2: certeza.
1: Famoso, me parece de blogueira, hein?
2: Com certeza.
1: Então,
2: 9-4399-9130.
1: Tá bom. Acordei.
2: Acordou?
1: Vamos. Léo Foguete, última no. Bom dia, time da

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1: E aí? Você viu? Você viu?
0: Alá, Suzana.
2: Alá.
0: Alá.
2: O que foi?
0: Você viu?
2: O quê?
0: Menino.
2: Ah, já.
0: Menino.
2: Vi. Esse eu vi.
0: Menino Ney.
2: Eu vi.
0: CBF decide, inclusive, por permanência de Neymar e aposta em retorno na fase de grupos.

0: imediatamente. A diretoria e comissão técnica da seleção optam por dar prazo de 15 dias pro jogador mostrar que estará em condições físicas. Aí, se não tiver, realmente,
1: jeito,
0: não vai.
1: Aí não vai, né?
0: Aí não vai.
1: Pois é, né? Porque
0: só não adianta,
1: vai,
0: né? Vai ficar no banco.
1: Quem fizer mais gols, né? Quem fizer mais gols, se não cair, vai, né?
0: É, o ideal é não cair, né?
1: É, o ideal é não cair.
0: Não cair. Caiu, não tem porque tá lá.
1: Exatamente.
2: Então, sexta-feira chegou. Time manhã botou terror.
0: Olha lá. Fala, Samuel.
2: Serginho e Suzana.
0: Boa.
2: Melhor dupla do rádio.
1: Obrigada.
2: Não tem pra ninguém. Bom dia, pessoal da Rádio Disney. Um ótimo dia todo, sextou.
0: Sextou.
2: Bora que bora, time manhã.
0: Bora.
2: Suzana, Serginho, por enquanto a Avenida Aricandu está tranquila. Mas bora que com vocês tudo fica melhor.
0: Valeu.
2: Um ótimo dia a todos. Rádio Disney é tudo.
0: Morador
2: da Penha.
0: Valeu, Sauan. Sauan tá dirigindo num bairro tranquilo hoje, porque outro dia ele mandou foto no meu Instagram que tava num bairro lá meio duvidoso.
1: Ixi,
0: lá. Ele falou que tá perigoso.
1: Agora tá tranquilo,
0: perigoso,
1: pelo menos,
0: ele falou,
1: né?
0: Perigoso, que não posso nem baixar o vidro.
1: Que
0: falou.
1: Isso?
0: Ele falou que não podia. Aí mostrou lá a foto lá e tal. Inclusive, ele tá no meu Instagram. Se você quiser estar no meu Instagram também, é só me seguir, Serginho Bralle, Bralle. O seu, Suzana, qual é?
1: Eu, Suzana Abreu.
0: Tá bom.
1: Eu.
3: Bom dia, queridos da Rádio Disney. Tudo
0: bom
3: em paz?
0: Dia. Tudo?
3: Dimas aqui, bora.
0: Vamos
3: começar mais uma sexta-feira.
0: Bora!
3: Saindo aqui de Guarulhos, sentido Vila Leopoldina. Aqui o trânsito tá começando a ficar ruim, tá normal todos os dias.
0: Boa!
3: Mas vamos pra cima.
0: Vamos que
3: vamos. Abraço a todos, ótimo dia.
0: Valeu, meu querido. E esse friozinho pra pular na piscina é bom ou não?
1: Se for aquecido é boa.
0: É bom.
1: É boa.
4: Pode vir, tá de boa.

0: Rádio Disney é tudo bem, Halo, agora 6h22. Muito bom dia a você que tá começando o dia com a Rádio Disney. Tem presentinho pra você, esse kit das blogueiras, hein? Kit das blogueiras, se você não quiser, você pode presentear quem você sabe que usa, hein?
1: Com certeza.
0: É máscara pra cílios, é blush compacto, é blush cremoso, é um lápis de olho, é o kit Vizela.
1: Dá pra fazer aí um look maravilhoso com todos esses produtos, hein? Então manda áudio aqui pra gente.
0: Você tá falando que eu não sei a menor ideia do que tem nesse kit.
1: Tá vendo
0: tá
1: só?
0: Bom. Olha lá.
1: Vai passar a máscara de cílios no... cílios,
0: olha lá. Cotovelo. Passa no cotovelo, que aí deixa hidratado o cotovelo.
1: Tem que explicar assim pra você, que você não sabe.
0: O blush, você passa onde? Passa na ponta do nariz pra ficar...
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1: E hoje é o último dia para entrega a declaração do Imposto de Renda 2026. O prazo termina às 23h59 desta sexta-feira, dia 29. Quem é obrigado e não enviar pode pagar multa que começa em R$165,74, podendo chegar a 20% do imposto devido. Entre as dúvidas mais buscadas estão quem precisa declarar, como informar aluguel, carro, apostas e pensão. Para quem tem restituição, primeiro lote também sai hoje.
0: Oba, então vê aí na sua conta se não caiu, hein? Tava vendo aqui, já não caiu não.
1: Não.
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1: 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Bom dia.

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15: Vamos, time da manhã, que essa sexta vai ser sensacional pra você. Bom dia!
16: Com certeza!

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1: E aí? Você viu? Você viu?
2: Você não viu, não?
1: Não.
2: Eu também não.
1: Não viu?
2: Eu também não vi,
1: então
2: não.
1: Beleza, então vamos
2: então,
1: nessa aí.
2: Viu? Ninguém tá viu, certo.
1: Finge que segue o baile aí, ó.
2: Segue o baile, é, não tem problema
1: nessa.
2: Nenhum.
1: É, se ninguém viu, tá isso aí, ó. Pega o ex ali, ó, pra se achar um pouco.
2: Não, é sério agora, vai. A Anvisa acionou um recall aí de lote de coco ralado por excesso de enxofre.
1: Agora nem o coco a gente pode mais comer com tranquilidade.
2: O negócio tá complicado.
1: O coco ralado? Viu?
2: Exatamente.
1: Com enxofre dentro?
2: É.
1: Não é muito bom comer, né?
2: Não, não pode de jeito nenhum, né?
1: Me parece que vai fazer um
2: Mas
1: pouco
2: que
1: mal.
2: O que tá acontecendo com as empresas? Cada hora é um produto? É,
1: me parece que se comer pode dar um... De leve pode dar um ruim.
2: Nossa,
1: meter
2: gente.
1: Meter um enxofre pra dentro.
2: Pois é, então é a marca aqui, Casa de Mãe. Após exames, apontaram bastante concentração aí de dióxido de enxofre.
1: Casa de Mãe?
2: É.
1: Foi mais pra casa da mãe Joana agora.
2: Não, que
3: ótimo
2: isso?
3: Dia, Suzana!
2: Oi.
3: Ótimo dia, Serginho!
1: Opa.
3: Aqui é Billy Vander do Parque Peruche.
1: Fala, meu
3: Tô
1: povo.
3: Aqui na Avenida Engenheiro Caetano Álvares, sentido Manda Aqui.
1: Manda
3: Por
1: aqui.
3: Por hora, tudo tranquilo. Ó, sexta-feira, vem! Chama!
2: Que isso?
3: Rádio Disney! É tudo!
1: Todo mundo acordar sendo assim, desse jeito, tá bom, pô, o Brasil vai pra frente.
4: Bom dia, Sussu, bom dia, Serginho,
1: bom dia.
4: Tudo bem com vocês?
1: Tudo.
4: Aqui é a Mari da Penha, motorista de aplicativo.
1: Boa.
4: Eu estou aqui, tô saindo da Penha, tô pegando a Ayrton Senna, sentido aeroporto.
1: Boa.
4: De Guarulhos.
1: Guarulhos.
4: É, tá tudo tranquilo.
1: Legal.
4: Tá tudo beleza por
1: Boa.
4: Enquanto, tá?
1: Gostamos assim.
4: É friozinho, muito friozinho.
2: Muito.
4: Mas estamos aí, né?
1: Não.
4: Vamos, sextou, né? E eu quero ganhar esse kit. Quero muito, muito, muito, muito esse kit. Sussu, me ajuda, Sussu. Beijo.
1: Concorrendo, mando áudio, tá concorrendo, viu, bonita? Beijo, bom trabalho aí.
5: Bom dia, Rádio Disney. Bom dia, Sussu. Bom dia, Serginho.
1: Bom dia.
5: Tô aqui de São Mateus.
1: Oi.
5: Tô aqui na Sapopemba, sentido Moca.
1: Sapopemba.
5: Tá bem tranquilo essa hora. Pode vir que tá sossegado.
1: Bora.
5: Beijo. Rádio Disney, é tudo.
1: Tudo. Beijo pra você, bonita. Boa sexta também.
2: Exatamente. A cara dele.
1: Hoje eu tá com sono, galera? Tá perdida pra caramba.
2: Não, eu tava só olhando sua cara.
1: Okay.
2: Quem é o rei da matemática no futebol?
1: Lá vem. Eu não aguento. Sexta-feira tem que fazer conta. Rei da agora vem com a José Charada aí,
2: é.
1: Ó. Quem que é o rei da matemática no futebol? Eu vou saber, velho. Eu sei do rei Pelé.
2: Não, é outro rei.
1: Qual?
2: É o rei que faz a tabela.
1: Que rei que faz a tabela?
2: A tabela do jogo.
1: Mas não trocadilho com nada isso
2: troca,
1: aí.
2: Troca tem sim, a tabela.
1: O rei que faz a tabela? E o que o rei tem a ver com tabela? Não faz o menor sentido.
2: Porque é ruim a piada.
1: Não, é boa. Essa é boa, zona.

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0: 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Você no despertador de São Paulo, mandando aquela mensagem pra quem você gosta muito. Bom dia.
2: Bom dia, Giovana, amiga da Juju. Da Juliana tá mandando um despertador, então bora, acorda, Ju.
3: Oi, Ju, eu quero te dizer que você é muito especial, muito querida, muito amiga, que eu te amo muito, você é minha amiga fiel, minha best friend forever. Eu amo muito você, continue sendo essa mina de luz, essa grande amiga, minha grande irmã, a nossa amizade nunca vai acabar. Você é incrível, continue sendo assim, te amo muito, linda.
2: Olá, um beijo pra vocês, suas lindas.

0: camisela pra quem, dona Suzy?
1: Pra quem? Pra Júlia Lima Pereira, final do telefone 5543.
0: Aê, ganhou! Uhul. Vai ficar mais linda do que você já é com esses kits, tá bom?
1: Com certeza.
0: Cheio de coisa boa,
1: vai
0: hein?
1: Vai passar o blush, máscara de cílios, vai passar na ponta do nariz que você falou, a gente usa assim também, viu?
0: Na ponta do nariz? Passa mesmo?
1: Também, passa mesmo.
0: Aí fica aquele narizinho de foca?
1: Não, de foca,
0: aquele de foca que
1: não.
0: É vermelho na ponta, assim?
1: Não, não fica
0: com
1: vermelho.
0: Red nose?
1: É, não,
0: mas
1: é
0: o blush é vermelho, você pôs na ponta, vai ficar vermelho.
1: Mas não vai ficar vermelho, vermelho, é só uma corzinha ali.
0: Não sei, vai ficar parecendo a rena do Papai Noel, hein?
1: Rena do Papai Noel, o quê?
0: Então por isso que você vê que esse nariz vermelho é blush?
1: Não. Tá bonitinho, meu. Tá, não
0: sei,
1: não.
0: Tá parecendo a rena, hein?
1: Olha.
0: Quatro ingressos pro Só Track Boa a partir de agora. Um dos maiores festivais e movimentos de música eletrônica do Brasil que vai rolar no final de semana que vem, sem ser este. O outro no Autódromo de Interlagos. É pique Rock in Rio. Oh. É pique esses festivais grandes só de música eletrônica, só com DJ de prima.
1: Com certeza. É a Rádio Disney?
0: Rádio, é Rádio Oficial. É, vai ter até negócio de estúdio lá.
1: É, vai dar chique,
0: vai.
1: Hein?
0: Você vai?
1: Eu vou.
0: Dependendo da hora que for trampar.
1: Eu vou.
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1: E a Câmara aprovou a proposta que acaba com a escala 6x1 e o texto agora segue para o Senado. A mudança prevê 2 dias de folga por semana, redução da jornada de 44 para 40 horas e manutenção dos salários. Se também passar pelo Senado, a nova regra começa a valer 60 dias depois da promulgação, com transição gradual na carga horária.
0: Diquinha, é hora da garotada se desconectar um pouco das telas e curtir o que a infância tem de melhor. A Semana Mundial do Brincar chega a 35 unidades do Sesc em São Paulo com oficinas, ateliês sensoriais e brincadeiras de rua de graça. Unidades como Consolação, Vila Mariana e Ipiranga têm programação especial. Vale ficar de olho no site do Sesc porque algumas atividades pedem senha antes e vai até 31 de maio, hein?
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1: E aí? Você viu? Você viu?
0: Ah, essa você não viu?
2: Eu não vi.
0: Ah, essa eu vi com gosto.
2: O quê?
0: Ah, essa eu vi feliz.
2: Diga!
0: Verdão, Palmeiras goleou Júnior Barranquilla por 4-1 no Allianz Parque com bonitos e belíssimos gols. Garantiu vaga nas oitavas da Libertadores. O time do Abel Ferreira avançou em segundo no Grupo F com 11 pontos e pega um líder no sorteio. E no domingão vai enfrentar a Chape no Allianz também pelo Brasileirão.
2: Olá, eles ganharam porque eles manteram a posse de bola sem perder a bola.
0: É, realmente, se eles têm a posse de bola, não perderam a bola.
2: Exatamente. Aí ficaram com a meio bola óbvio, mais né? tempo e fizeram mais gols e ganharam.
0: Ah, então quem fica, marca a bola, ganha.
2: Exatamente, mantendo a posse de bola sem perder a bola, é show de bola.
0: É show de bola? Jesus amado.
2: Essa eu criei agora, hein?
0: Acho que a piada é melhor, hein, meu?
3: Bom dia, Suzana. Bom dia, Serginho. Bom dia, time da manhã. Aqui quem fala é o Nalbert. Sou motorista de aplicativo. Estou aqui na região do Tatuapé, hoje tá tranquilo, né?
0: Tranquilão?
3: Graças a Deus tá um trânsito mais ameno.
0: Gostamos
3: né?
0: assim!
3: E é isso, galera.
0: Boa!
3: Pra quem vai descansar, bom descanso. Pra quem vai trabalhar, bom trabalho. Que Deus abençoe o dia de cada um de vocês.
0: Valeu, meu querido! Concorrendo aqui, viu? Grande abraço.
2: Obrigada.
0: Pra sexta.
4: Bom dia, Su. Bom dia, Serginho.
0: Bom
4: Uma
0: dia.
4: Ótima sexta-feira pra vocês. Então, sextamos, graças
0: epa,
4: a Deus. Sou Thaís, falo daqui da Vila Andrade. Estou indo a caminho da cidade universitária. Por enquanto, tudo tranquilo. Vou por dentro do Morumbi, então está tudo tranquilo. E pego a Avenida Morumbi, que também está tranquila no momento. Uma ótima sexta-feira para vocês e um final de semana maravilhoso. Beijão!
0: Beijo! Tudo de bom! Cadê esse time da manhã começando o dia com a Rádio Disney?
2: Cadê?
5: Fala, galerinha da Rádio Disney! Um bom dia e sextou para todo mundo! Bora, bora, bora que sextou! Bora, bora, bora, time da manhã! Bora, bora!
0: Bora!
5: Tô passando bora. Aqui no Rodanel.
0: Como é que tá?
5: Aqui na pista interna, tá tudo sob controle por enquanto.
0: Estamos assim.
5: É só acelerar.
0: Não muito.
5: Vem aqui,
0: também.
5: Vem aqui, fala um bom dia.
0: Quem?
5: Scooby, bom dia pra vocês. Salsicha, bom dia, Rádio Disney, é tudo.
2: Olá. Bom que tá tranquilo os ouvintes
0: tranquilo.
2: Hoje.
0: Nosso time da manhã é sensacional.
2: Tá de boa.
0: Pessoas famosas aqui também, ó,
2: pois
0: o Scooby.
2: Shakira tá chegando também,
0: tá
2: viu?
0: Chegando.
2: Tá chegando,
0: não, pelo amor de Deus.
2: É crocante?
0: Não, agora

0: Mendes, é tudo Hugo Guilherme, junto com a Mayara Maraíza. O meu coração está em suas mãos. 7h23, friozinho em São Paulo, mas vamos largar esse friozinho. Vamos lá pra Curaçao. Mar do Caribe. Passagem aérea, 4 dias incríveis no Caribe com café da manhã pra você ver aquele Mar do Caribe.
1: É lindo,
0: costuma
1: demais.
0: Costuma dar 28 graus no mar.
1: Fora as paisagens para você fotografar, postar nas redes sociais. Por isso, você vai entrar agora no site promoradio.com.br/Curaçao e vai responder a seguinte pergunta: qual a rádio que sorteia viagens para lugares mágicos, hein? Qual será?
0: Olha lá. Não tem outra,
1: não,
0: né?
1: Não tem outra.
0: Fala outra, você que sabe, né? Não vai levar, né? O Mar do Caribe, a temperatura é 28
1: Nossa,
0: graus.
1: É quente, né?
0: É a temperatura de chuveiro gostosinha ali pra você tomar. Imagina aquilo no mar.
1: Nem me fale.
0: Gostoso demais. Então acessa aí o site que ela falou, promoradio.com.br/Curaçao.
1: Curaçao,
0: né?
1: É.
0: E não vai botar Curaçao, né?
1: É, não vai escrever com acento.
0: Nem com dois S, né?
1: Não.
0: É Curaçao.
1: C-U-R-A-C-A-O.
0: Tá. Não, papulou um.
1: Não,
0: faltou dois.
1: Que faltou dois?
0: Faltou o Z.
1: Que Z?
0: O Z.
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1: Não confunde. E ó, tem dica, a Feira do Bem chegando à Praça Cidade de Milão, ao lado do Ibirapuera, com entrada grátis e clima de Copa do Mundo. O evento reúne cerca de 100 marcas autorais, oficinas infantis, música ao vivo e até um espaço para troca de figurinhas. Na parte gastronômica tem de hambúrguer até feijoada. Então o domingo ainda termina com bingo e sorteios. E tudo rola domingo, dia 31 de maio, das 10 às 19.
0: Tem diquinha de cinema ao ar livre de graça no CCS SP para curtir em família. Até amanhã, dia 30 de maio, Jardim Suspenso recebe sessões de Monstros S.A., Zootopia e Zootopia 2. Sempre às 7 horas da noite, os filmes têm libras e autodescrição, né? Os ingressos de graça, mas devem ser retirados nas bilheterias do CCSP uma hora antes. O endereço é Rua Vergueiro 1000, ao lado do metrô Vergueiro, ali na linha azul.
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0: 7h37, time da manhã.
1: E aí, você viu? Você viu?
2: Você viu, Serginho?
0: Pois não.
2: Que os bebezinhos que convivem com cães têm menos chances de desenvolver alergias, devido a um estudo publicado na revista científica Allergy. Olá!
0: É aquela coisa, né? Cresce com anticorpo.
2: Exatamente.
0: O cachorro dá a lambida na criança, aí já cresce com anticorpo.
2: A pesquisa, ela acompanhou mais de 1.300 bebês e a convivência com cães esteve associada a uma redução de até 90% na probabilidade de surgimento de alergias alimentares.
0: Ah, lá, lá, lá.
2: Tem um doguinho, então?
0: Ah, eu beijo o focinho do doguinho.
2: Beijo.
0: Eu beijo o focinho.
2: Pega a patinha assim, dá um
0: beijo,
2: beijinho assim.
0: E o chulezinho que tem nas patinhas
2: tem
0: de cachorro?
2: Bastante, viu? Chulezinho.
3: Chulezinho bom. Bom dia, Rádio Disney. Bom dia, Sul. Bom dia, Serginho.
0: Bom dia.
3: Quem fala aqui é o João Pedro, motorista de aplicativo.
0: Fala, João.
3: Passando aqui para desejar aqui um ótimo dia, uma excelentíssima sexta-feira.
0: Você também,
3: meu querido. Que na MBoi Mirim tá travadíssima.
0: Travadíssima.
3: Mas tá andando daquele jeito.
2: Boa.
3: É isso aí, meus queridos. Time da manhã, tamo junto. Rádio Disney é duro.
0: Valeu,
3: um abraço, meus queridos.
0: Valeu. Tudo de bom pra você, meu querido. Quem mais?
4: Bom dia, Rádio Disney.
2: Buenos dias.
4: Sextou, bora que bora. Nossa, eu tô passando aqui pelas ruas perto da minha casa.
0: Sim.
4: Tô aqui do Embu das Artes.
0: Embu.
4: O trânsito tá bem tranquilo da estrada do Campo Limpo, sentido Embu, viu? Quem tiver caminho aí, fique em paz que tá de boa.
0: Tá bom.
4: E já estamos em ritmo de Copa, né?
0: Uhum.
4: Várias calçadas pintadas, decoradas, só vamos. Boa, Brasil! Rádio Disney é tudo!
2: Tá confiante.
0: Tá confiante. Olha lá, Rua Vergueiro travadinha, Sena Madureira também travada, Santa Cruz também não tá legal, Padre Machado e Loefre também tem seus pontinhos de parada, viu?
2: Informações do trem metrô eu tenho que tá normal, mas se
0: normal
2: não tiver, manda pra gente aqui no nosso
0: Boa.
2: WhatsApp. E claro, não pode faltar ela chegando.
0: Ah, pode sim, viu?
2: Pode não.
0: Pode
2: não. Nossa, a piada do dia. Essa vai ser boa, agora vai.
0: Ah, essa?
2: Agora vai.
0: Tem um ano que você tá falando isso.
2: O que o pato faz no quarto escuro com uma pata?
0: Que isso, garota? Tá de brincadeira que o pato vai fazer com a pata no escuro?
2: Ué?
0: Não, que aí tem criança indo pra escola.
2: Ele cai.
0: Como que cai o pato no escuro? Cai, não tá enxergando nada, ele cai no escuro.
2: Exatamente, porque ele não anda com uma pata só.
0: Tô esperando o final da piada. Essa é o final?
2: Esse é o final.
0: Você tá perdendo a mão, hein? Você tá perdendo a mão, hein, meu?
2: Essa foi boa, vai.

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0: Tudo que você precisa pra começar bem seu dia tá aqui. Aquela mensagem pra quem você considera e gosta muito. Inclusive, pode mandar seu despertador, né?
2: É só mandar a hashtag despertador aqui pro nosso WhatsApp 943999130.
0: Pra quem quiser?
2: Pra quem quiser. Amigo, namorado, marido,
0: chefe, pode?
2: Chefe, pode mandar também.
0: Ex, pode?
2: Pode, aí é, aí
0: vai cada mandar, um, pode mandar um. De brincadeirinha, de zoeirinha?
2: Pode,
0: deve,
2: também,
0: né?
2: Deve.
0: Time da manhã.
2: Time da manhã.
0: Time da manhã quer dar uma trollada em alguém? Se quiser dar uma trolladinha em alguém, mandar aquele despertador fazendo aquela brincadeirinha, de repente até um sustinho.
2: Pois é.
0: Por que não, de repente, um trotezinho? Pode também. Pode também. Gente, coloca aqui no ar, vai ser divertido, hein? Por que não?
2: Por que não?
0: Podemos
2: Ontem foi dia da brincadeira, então, olá.
0: Podemos levantar esta campanha, hein?
2: Também,
0: você
2: hein?
0: Passa aquela brincadeirinha pra quem você gosta, a gente coloca no ar aqui. E faz fala, aquele intermédio.
2: Já pensou mandar uma mensagem pro chefe? Ô, não vou conseguir trabalhar aí hoje.
0: Olha lá, ó a ideia aí, ó a ideia aí. 943999130, manda a hashtag despertador, hein? Aí os dois vão rir, né?
2: Exatamente.
0: Quem recebeu e quem...
2: E, né? quem mandou. E agora tem a Ruth, namorada aqui do Luigi. Então tem mensagem de amor em comemoração de aniversário de namoro.
0: Olá, Luigi!
3: Oi, Rádio Disney, bom dia. Meu nome é Ruth. E o meu despertador foi pro meu namorado Luigi, que a gente tá fazendo um ano de namoro. Eu te amo muito e que venha novos anos com a gente. Te amo, beijo. Um excelente dia pra você e tudo de bom.
0: Valeu, Luigi! Manda abraço.

0: nesta sexta.
1: Saindo parte de ingresso, só track boa?
0: Isso.
1: O pessoal tá querendo, hein? Olá. Rádio Disney, a rádio oficial, saindo pro final do telefone 6776, Sônia Luiz Santana.
0: Sônia! Parabéns, Sônia! Tá levando, viu? Vai por nossa conta, escolhe uma pessoa que você gosta muito. Começou a sexta-feira já levando presentão, hein?
1: Exato. Tem mais. Durante a programação tem mais.
0: E a partir de agora, 4 ingressos pra Viva. A Vida é uma Festa em Concert, dia 31 de maio, às 11 da manhã, no BTG Pactual Hall em São Paulo. Aquele espetáculo imersivo oficial da Disney e Pixar, inspirado no filme Viva. 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
1: Boa!
0: É o filme fora das telas.
1: Exatamente. Então manda aquele áudio pra gente, 943-99-9130. Vai ser dia 31 de maio, às 11 horas da manhã.
0: Foi exatamente o que eu falei.
1: Então,
0: ô, garota!
1: Oi, garoto!
0: É a senha.
1: Que senha?
0: A senha da moeda.
1: A senha da moeda?
0: Galera, quer 200 conto.
1: Eu quero as moedas mágicas.
0: Essa é a hashtag.
1: Essa é a hashtag.
0: Dá a dica da senha.
1: E cadê a senha?
0: A senha tá...
1: A senha? Aquela lá?
0: Eu te falei lá.
1: Aquela lá, tem na praia.
0: Não.
1: Tem na praia.
0: Para, garoto, tá chato já.
1: É a única coisa que eu tenho certeza é que tá sempre na praia. E isso eu posso garantir.
0: Muita gente tem medo.
1: Tem medo?
0: Muita gente tem medo disso aqui.
1: Tem muita gente tem medo disso aqui.
0: Hoje não vai ter.
1: Mas tem na praia.
0: Tem bastante na praia.
1: Não é legal.
0: Não é realmente. Legal. Não,
1: tá
0: não
1: vendo
0: realmente.
1: Como tem na praia, gente?
0: Não, mas
1: vai
0: tudo
1: por mim.
0: Tem na praia.
1: Tem na praia.
0: Mudar um pouco, às vezes é bom. hoje não vai ter isso aqui.
1: Hoje não.
0: Não, hoje não vai ter.
1: Final de semana vai ter?
0: Final de semana tem chance.
1: Tem chance.
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1: E ó, atenção que tem dica, a Copa do Mundo está chegando. A exposição Amarelinha no Museu do Futebol mostra curiosidades que muita gente nem imagina, como o tempo em que a seleção brasileira jogava de branco. Essa mostra, ela reúne 18 peças usadas em copas, com camisas de nomes como Pelé, Sócrates, Ronaldinho Gaúcho e Vini Júnior. O passeio tem recursos interativos também e tem uma dica boa. Às terças, a entrada é grátis, de graça. O museu fica no estádio do Pacaembu.
0: Diquinha de festa junina, hein? Começou, os arraiais estão rolando por toda a cidade. Nesse final de semana já tem um esquenta arraiá de Moema na Praça Nossa Senhora Aparecida, na Estação Moema ali. Arraiá das Mercês, Rua Nossa Senhora das Mercês. Festa junina da paróquia Nossa Senhora da Saúde, da paróquia São João de Brito, paróquia São José Operário, festa de Santo Antônio no Pari e quermesse da paróquia São Pedro Apóstolo na Moca, Belo. Quermesse da Igreja de Santo Antônio em Osasco também, entre várias outras. Aproveite, hein? Se você mora perto, ouviu o nome da paróquia, vai lá, hein?
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7: Ela chegou, ainda bem, a sexta-feira, 29 de maio, mas tá friozinho ainda, 14 graus.
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1: E aí? Você viu? Você viu?
0: Você viu, garota?
2: E não?
0: O mundo deve ter temperaturas recordes nos próximos 5 anos, diz relatório.
2: Mas segundo... que temperatura? Menos 5 graus?
0: Não, é maior, eu falei.
2: Maior?
0: Né?
2: Ufa,
0: as temperaturas
2: susto.
0: Médias globais devem atingir níveis quase recordes nos próximos 5 anos, né? Mais ou menos aí de 1,3 a 2 graus a mais.
2: Ixi, mas também nada que é demais é bom, né?
0: Acima do nível pré-industrial de 1900.
2: Nossa.
0: Então, entre 2026 e 2030, há chances de ficar quase 2 graus a mais.
2: Eita!
0: Estão falando que vai vir um El Niño aí, o mais porreta de todos, hein?
2: Falaram, né?
0: E o mais perigoso em 150 anos.
2: Nossa, gente, nem muito calor, nem muito frio é bom,
0: ondas,
2: né?
0: Então... aí diz que vai trazer muita chuva no sul. É seca no Nordeste,
2: nossa.
0: E aqui na nossa região vai ficar com ondas de calor.
2: Fala isso não.
0: A partir de agosto, inclusive.
2: Ai, ai,
0: 80% de chance desse El Niño se confirmar.
2: Ixi.
3: Eu sou a Lara e eu sou do time da manhã. A Rádio Disney é tudo.
0: Larinha! Time da manhã, Larinha.
2: Que linda.
0: Beijo
2: pra
0: você.
2: Ela pediu pra mamãe colocar no, na Rádio Disney. Ah,
0: lá, lá. A nova geração vem forte, a
2: vem
0: base
2: forte,
0: vem forte.
2: Vem forte com o time
0: base.
2: Da manhã. Deixa eu aproveitar e mandar um beijo pro Vitor Neto, Jaqueline Caetano e Bruna, que são os aniversariantes do dia.
0: Parabéns, turma.
4: Bom dia, Rádio Disney. Bom dia, Serginho.
0: Bom dia.
4: Bom dia, Sul. Bom time dia. Da manhã, o melhor, galera.
0: Valeu, valeu, valeu.
4: Aqui é a Andréia da Moca. Galera.
0: Andréia.
4: Salim Fará Maluf, travadíssima.
0: Boa.
4: Tudo Eita. Parado. Caminhão pra todo lado. Sextou, né, galera?
0: Sextou.
4: E bora que bora.
0: Bora.
4: Beijo, Rádio Disney. Rádio Disney é tudo.
0: É tudo. Beijo pra você. Tudo de bom aí, bonita.
5: Bom dia pra todo mundo. Sextou.
2: Bom
5: e sextou
2: dia.
5: Com restituição na conta, meu Deus.
0: Eita,
5: que emoção.
0: Boa.
5: Vou gastar tudo no final de semana já.
0: Boa.
5: Eu estou na região do Brooklyn, bem do Alto do Ipiranga. A região está tudo tranquilo, sem trânsito. Então, bom dia para todo mundo
0: bom
5: aí.
0: Bom dia, parabéns pelo primeiro lote que você saiu. Gaste com juízo ou nem tanto?
2: Não, é com
0: mas
2: moderação.
0: Mais gaste.
2: Mas com moderação.

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0: Depois ele volta lá pra terra do nunca, recarrega, sim, e volta depois de novo. Mas queremos esta senha que desbloqueia.
1: Tem uma piada muito famosa disso.
0: Da palavra?
1: Da palavra.
0: Piada?
1: Piada
0: famosa?
1: Tem.
0: Que Suzana falando que a piada é boa e famosa, é de se desconfiar. É de se desconfiar.
1: Não é,
0: então,
1: não.
0: Então não dá pra confiar
1: vou
0: muito,
1: vou te contar no off.
0: Ah, no off?
1: No
0: você
1: off,
0: vai me contar?
1: É, não posso,
0: tá bom,
1: agora.
0: No off.
1: No off.
0: Ó, aqui em São Paulo?
1: Tem.
0: Não, muito.
1: Muito.
0: É um dos lugares que mais tem, inclusive.
1: Na praia? Tem.
0: Muita incidência disso. Tem um carro famoso que tem esse nome.
1: Ó lá.
0: Tem um carro famoso que tem esse nome.
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0: E o Cruzeiro fez o dever de casa e goleou o Barcelona do Equador no Mineirão para assegurar a vaga nas oitavas da Conmebol Libertadores 2026. A equipe mineira venceu por 4-0. Com o resultado, o time de Arthur Jorge avançou na segunda colocação do Grupo D, já que Universidade Católica também venceu fazendo 1-0 no Boca Juniors. Em La Bombonera, eliminou os argentinos, que agora irão disputar os playoffs da seleção sul-americana. 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No caso da Libertadores, o sorteio será simples. Os primeiros colocados, que integram o pote 1, enfrentam as equipes classificadas em segundo lugar em seus respectivos grupos que compõem o pote 2. A partir dessa fase, confrontos entre brasileiros podem acontecer, como Flamengo e Fluminense e Corinthians e Palmeiras. Já na Sula, os primeiros colocados de cada grupo enfrentam os vencedores dos playoffs, disputados entre os segundos colocados dos grupos da Sul-Americana e os terceiros da Libertadores. Essas partidas ocorrerão logo após o retorno da competição, após a pausa para a Copa do Mundo. 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
1: É tudo você com a gente logo cedo. Bom dia pra você, boa sexta-feira.
2: Vem, time da manhã, participar com a gente. Manda mensagem, manda áudio, bora! 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
1: E aí, você viu? Você viu?
2: Você viu que a Petrobras anunciou reajuste e o preço da gasolina vai subir?
0: Ah, não!
2: Informaram ontem um ajuste nos preços de venda da gasolina. Então, para as distribuidoras, de 0,48 centavos por litro. A empresa informou que vai ofertar um desconto de 44 centavos por litro. Dessa forma, o aumento efetivo vai ser de 0,04 centavos por litro, então. Mas é aquilo, né? De grão em grão, né?
0: A galinha
2: enche o papo.
0: Então vai aumentar.
2: Vai aumentar.
0: A gasosa.
2: A gasosa.
0: Tem a data disso aí já?
2: Então, não informaram. Eles anunciaram ontem desse aumento aí. Então, vamos ficar...
0: Daqui a pouco a galera começa a lotar o posto já pra pegar o preço antigo, né?
2: Pois é.
3: Bom dia, Rádio Disney. Sérgio, Suzana, o Everton de Pirituba. É, marginal daquele jeito, como sempre, parada. E hoje eu queria mandar um abraço aí, um beijo pra minha filha, que é aniversário dela. Clara, te amo, papai te ama, viu? A Rádio Disney é tudo.
0: Tudo, Larinha, parabéns aí, felicidades, hein? Avenida Paulista tem bastante carro, mas não chega a estar parada, não. Só no farol mesmo que dá aquela travadinha.
4: Bom dia, Rádio Disney. Marco Antônio, motorista de aplicativo.
0: Fala, Marcão.
4: Estou aqui na Rua da Moca, quem puder evitar.
0: Tá ruim.
4: Está o caos. Ixi. Ônibus quebrado, pra variar.
0: Eita, meu querido.
4: Aquele trânsitozinho básico. Eita. Da sexta-feira.
0: Sexta-feira.
4: E é isso aí.
0: Tamo junto, meu querido. Tamo junto aí. Grande abraço. Viu te falar que ali no metrô Vila Prudente ali também, bem travadinho, sentido Avenida do Estado ali. Belo barulho, hein?
5: Bom dia, Rádio Disney.
0: Até eco.
5: Tô na Avenida Tiradentes, sentido bairro.
0: Opa.
5: Barulhos, trânsito ótimo, indo pra casa, deixei as crianças na escola, uma no serviço e marido no metrô.
0: Tá,
5: Rádio
0: bom.
5: Disney é tudo.
0: Tudo!
2: Bom demais, ó, informações do metrô que tá funcionando normalmente, trens e metrôs nesta manhã.
0: Olha, saiu olá, o celular olá, da capa, saiu, tá tentando filmar, saiu, se atrapalhou toda. Vai, garota.
2: Caiu aqui,
0: ó, o Big Fone, ó, o Big Fone vai tocar, vai enrolando aí.
2: Não vou conseguir gravar, não, não vai essa daí pro Insta, tá?
0: Olha,
2: mas, ó, qual comida fica desesperada o tempo todo? Paulo Henrique me mandou essa.
0: Qual comida fica desesperada o tempo todo? Olha, é sexta-feira, não tô nem um pouco a fim de pensar. O que você falar, falou.
2: Essa daqui é boa. Você não sabe?
0: Sei sim, tá? Eu tô fingindo que não sei.
2: Batata aflita.
0: Batata aflita, velho. Olha, mano. Não dá, não dá. Pra mim, chega. Chega. Cadê a Josi lá do RH? Chama a Josi. Eu quero

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0: A vida é uma festa em concert?
1: Pra quem?
0: Cauê Santos, final do telefone 4262.
1: Cauê, parabéns, meu querido. Ó, dá pra levar a família inteira, dá pra levar todos os amigos, hein, meu?
0: Dá, sim, quatro pessoas.
1: Sexta-feira você já tem uma coisa pra fazer, chamar essa galera pra ir junto com você,
0: sim,
1: tá bom?
0: Sim, sim.
1: Ô, garota.
0: Oi, garota.
1: Garota.
0: Oi.
1: Garota, garota, garota.
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0: Exato.
1: Não é dedo, não é fuça,
0: não.
1: É senha.
0: É senha.
1: É senha.
0: Com a hashtag eu quero as moedas mágicas, hein?
1: Que a senha, que seja a senha da senha agora com a senha.
0: Que tem a piada famosa.
1: A piada famosa, tenho medo de perguntar, mas me fala a senha primeiro.
0: A senha?
1: É.
0: Relâmpago.
1: Relâmpago.
0: Relâmpago.
1: Que eu falei que tinha o carro famoso.
0: Exato.
1: Relâmpago McQueen. São Paulo cai muito.
0: Exato, tem na praia.
1: Cai na praia,
0: tem
1: quando
0: na
1: cai
0: praia.
1: Dá problema.
0: Pois é,
1: então,
0: e tem
1: tá.
0: A piada.
1: A piada qual que é, garota?
0: A do pintinho, tinha um pintinho que o nome dele era Relan. Toda vez que chovia, relampeava.
1: Olha. Abraço, Aritoles. 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
0: 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Bom dia.
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0: Aquele jeito não, só não, em janeiro
1: só
0: agora.
1: Só em janeiro.
0: Ou quando chegar o El Niño em agosto.
1: É, aí também, é. Viu?
0: Mas também não vai fazer aquele frio, daquele frio.
1: Frio também não.
0: Hoje é semana do desafio, foi semana do desafio aí,
1: semana
0: das brincadeiras.
1: Dia da brincadeira que foi ontem, a gente falou do dia do hambúrguer que também foi ontem.
0: Hoje, semana pimpona.
1: Olha, a semana tá que
0: semana
1: tá,
0: semana brincadeirinha, semana que a gente gosta.
1: E claro que a quinta série, e numa sexta-feira, o quê? Reina,
0: a reina,
1: né?
0: grita forte.
1: A gente tenta se controlar.
0: Ah, grita, mas não dá.
1: Não dá. Por isso que a gente quer hoje do Comenta Aí. A gente fez o dia pra gritar eu te amo pra uma pessoa da rua. Mas hoje a gente tá de boa. Hoje você só vai mandar uma mensagem trollando alguém aí no WhatsApp.
0: No seu próprio WhatsApp
1: você manda pra gente o áudio também.
0: A mensagem que você quiser trollar alguém, você manda. Leve, claro. Que é isso?
1: Pode ser uma mensagem de: ih, chefe, acordei atrasado.
0: É, você dá uma trollada no
1: áudio. Dá uma trolladinha de
0: quem
1: leve.
0: Quem você gosta, você trola. Manda mensagem trolando, encaminha essa mensagem aqui pra gente que a gente coloca no ar a trollagem.
1: Exatamente.
0: Tá bom?
1: Tá bom.
0: Vamos fazer esse teste?
1: Vamos.
0: Cadê esse time da manhã que tá fechado com a gente e entra na zoeira?
1: Quem é quinta série? Junto com a gente.
0: Todo mundo. 9

0: em Perth, na Austrália. Já é noite, enquanto aí no Brasil o dia tá começando. Queria agradecer vocês por fazerem minhas noites muito mais leves e divertidas. Mesmo estando do outro lado do mundo, é muito especial poder acompanhar vocês. As conversas, as risadas, a energia que vocês levam pro programa tornam minhas noites mais alegres e fazem a distância parecer menor. Um abraço da Austrália pra vocês e todos os ouvintes. Obrigado por fazerem parte da minha rotina. Beijo pra você, bonita!
1: Sua linda, obrigada, viu, pelo carinho.
0: O nome dela?
1: Agora você me pegou.
2: Você também, hein, garota?
1: Ué, veio a senha, tudo aqui.
0: Você também, garota, vou te falar.
1: Eu não sei, a Beth. Aí, ufa.
0: Obrigado, viu?
1: Obrigada mesmo.
0: Obrigado, de coração. Lá é o contrário.
1: É o contrário, já é noite.
0: Eles estão de ponta cabeça.
1: Eles estão de ponta cabeça?
0: É o contrário lá agora. Lá tem uns canguru bonitos lá na Austrália, hein?
1: Tem aquelas
0: aranhas gigantes.
1: Aí,
0: gente vê nos Discovery Channel da vida. Aquelas aranhas gigantes lá.
1: Só de longe. Só de longe. Canguru não. Canguru eu gosto bonitinho.
0: Queria pegar um no colo.
3: Amor, bom dia.
0: Lá vem.
3: Já tava meio desconfiada esses dias aí. E eu fiz o teste da farmácia.
0: Ai, minha nossa.
3: Não sei se você vai ficar feliz, ou triste, ou nervoso, mas deu positivo. Eu acho que a vasectomia deu ruim.
1: Meu Deus.
3: Parabéns, você vai ser papai.
0: Imagina.
3: Novamente.
0: Chegar, você recebeu uma mensagem do nada. Na sexta de manhã. Hoje estamos só trollando, tá
1: só
0: bom?
1: Trolando,
0: então,
1: gente,
0: você que tá ouvindo a gente, manda uma trollagenzinha pra quem você gosta e a gente bota no ar aqui. Imagina, chegar uma mensagem dessa do nada
1: céu,
0: assim.
1: Do Neida.
0: O cara tomando café engasga com o café lá.
4: Bom dia, Su. Bom dia, Serginho. Dimas aqui, time da manhã.
0: Ô, Dimas.
4: Dá um apoio pra mim, diz, né? A esposa vai ficar brava. Okay. Fala pra ela que eu esqueci de passar lá na mãe dela pra arrumar o chuveiro, mas... Foi sem querer.
0: Estou no frio, hein?
4: À noite eu passo lá e conserto, tá bom?
1: Não acredito.
4: Valeu, obrigado. Rádio Disney é tudo.
0: Vai ficar pistola, hein, meu?
1: Vai um
0: no
1: pouco,
0: frio,
1: viu?
0: Ainda, hein, meu? No frio
5: ainda. Ó, Juliano, meu amigo, bom dia, tudo bem?
0: Ó, Juliano.
5: Pô, sabe onde é aquele restaurante Senzala?
0: Caro.
5: Ali
0: caro.
5: Na Praça Pan-Americana, é um restaurante bacana, churrascaria e tudo mais.
0: Caro.
5: Então, cola lá meio-dia. Fechou? Cola lá meio-dia. A vizinha lá do lado lá vai bater uma laje e a gente vai ajudar a encher aquela laje lá. Fechou? A galera vai estar esperando nós lá. Cara, valeu!
0: Vai ser achando que vai ganhar
1: vai
0: um almoço.
1: Vai ganhar almoço,
0: vai trabalhar.
1: Lá. Ó, lá foi a Renata, viu, que mandou a mensagem.
0: Ah,
1: tá vendo?
0: Ela
1: mandou aqui.
0: Pelo menos eu chutei o nome, você nem o nome lembrava. De onde?

0: Austrália, é noite lá na Austrália, invertido. Lá é noite. E aí, o Michael, que é time da manhã, Michael Barbosa, respondeu, falou um negócio muito interessante aqui,
1: o
0: viu?
1: Quê?
0: Ele falou, engraçado, que até em outro país, a turma da noite é time da manhã.
1: Olá, olá,
0: é verdade.
1: Olá. É verdade,
0: mesmo? Aí ele colocou a turma da tarde chorando nesse exato momento. Triste.
1: Desculpa,
0: cabisbaixo,
1: né?
0: Tá lá, vendo? Ninguém fala da gente.
1: Pois é.
0: Tamo junto, time da manhã, obrigado. Vocês são os melhores, hein? E ó, continua chegando as trollagens que
1: gente,
0: o povo tá fazendo. Tem gente que tá ligando desesperada aqui que acreditou.
1: Sabe a dos filhos que falou que o teste deu positivo? É. Ela acabou de mandar aqui, a Gisele de Interlagos. Ele tá me ligando aqui, socorro, Deus, joga no ar, nem sei o que dizer, oremos.
0: Tudo bem, daqui a pouco mais trollagenzinhas no WhatsApp. Se você quiser pegar uma peça em alguém, pode mandar que a gente coloca na hora aqui. 943-99-98. Mas na manha, vai na manha, pelo amor de Deus.
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0: junto.
1: Tá começando mais um Together. É, Marco Luke, Jackson 5, Mary Gale, Priscila, simplesmente Mustafari. Sei lá quem vai responder, mas a pergunta é boa, se liga. Fifão, dá um play na pergunta.
2: Olha a mensagem.
3: Oi, Rádio Disney, meu nome é Kaique. Marco Luke, me ajuda. Eu trabalho no turno da noite e como é que eu convenço o chefe a sair mais cedo pra assistir os jogos da Copa?
1: Bom, a pergunta tá no ar. Quem vai responder isso pra nós? Gira, Roberto.
0: Mustafari.
1: E aí, Kaique, beleza pura? Como é que vai essa força, hein? Papá, os jogos vai ser de noite, né? E você trabalha à noite e você quer sair cedo. Então você não quer nem ir, papá. Você tem que fazer que nem eu. Desenvolva um tipo de trabalho, papá. O meu trabalho, ele é tipo Copa do Mundo, entendeu? Aí sim, pai. Por quê? Porque eu trabalho de 4 em 4 anos, durante um mês só, entendeu? Acabou o mês, pronto. Eu já vou na disputa de ver onde que eu vou cochilar. Se é no meu colchonetinho. Se é na grama do vizinho, né? Porque eu não tenho a minha viromato. Ou se é na rede. E pronto, babá. Falando nisso, eu vou continuar aqui o meu trabalho. Não, pai. Ainda não é Copa. Eu vou continuar cochilando aqui, entendeu? Eu só vou revirar porque eu já tô dormente desse lado. Meu bracinho não tá nem mais te mexendo. Agora bora pro Hexa, pai. 6 horinhas de cochilo de tarde. Pronto. Tão com invejinha, né? Mas é isso, pai. Cada um tem o frio que merece. Pronto, pai. Então, Kaique, fica aí com essa questão, que eu vou ficar aqui com a minha. Oh, esqueci de despedir, papá. Rádio Disney. Tamo junto, pronto. Agora dá licença, viu? Não quero mais responder, não. O que eu tenho a ver com o problema do trabalho de Kaique? Cara estranho, né?
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15: Vamos lá, time da manhã, sexta-feira, friozinho, mas não dá nada, não.
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2: Ó, Suzana.
3: Pra mim chega.
2: Pessoal, sexta-feira tomou um susto aí, viu?
3: Opa, pessoal, olha, tô cansada aí, de rir, viu?
2: 9 horas da manhã já recebeu áudio tomando um susto aí da turma, viu, meu? Ó, aqui, ó.
3: Alguns, hein?
2: Alguns aqui, ó.
4: Bom dia, primo. Na paz, tranquilo. Não sei se eu tô feliz, se eu choro.
2: Ai, minha nossa.
3: Que
4: cara,
3: foi?
4: Acertei a mega, mano.
3: Nossa. Você
4: acredita? Meu aniversário, você já sabe, né? Ah! Bora sumir no mundo, pai. Vamos lá na caixa comigo lá?
2: Você
4: quer ir comigo? Bora lá, mano.
2: Caixa.
4: Depois eu te ligo aí. Depois, daqui a pouco eu te ligo aí.
2: Chamou pra ir na caixa retirar o prêmio. Segue a resposta do amigo que recebeu.
3: Do primo
2: que recebeu este áudio.
5: Ô, Ed, não mente pra mim não, uma hora dessa. Mano. Tomei uma encarcada pesada no meio da reunião aqui. Não, mano. Vou te falar, hein. Pelo amor de Deus. Pelo amor de Deus. Para de zoeira. Essa hora não.
2: Imagina.
3: Não, ele mandou um print da conversa. Ele ligou na hora pra ele.
2: O primo pede a conta no trabalho.
3: Aí ele falou, tô dirigindo. Aí não poder atender.
2: Porque aí ele fala, não, tá na caixa. Tá lá. Já sumiu, ó. Já sumiu da família. Já nem
6: Oi,
2: quer
6: amor,
2: mais.
6: Oi, amor, bom dia. Acho que tem que conversar.
2: Esse dói, machuca, esse tem que conversar.
6: Eu não vou enrolar, não, tá bom?
2: Oi.
6: Só falar que...
2: Oi, o medo que dá. A pausa ainda.
6: A tia é casada daqui a pouco, tem alguns dias, né? Me desculpa. Eu sei que tá tudo pago já. Desculpa não ter contado antes.
2: Quero mais casar.
6: É que eu queria ganhar um pão de queijo da Rádio Disney. E a Rádio Disney me desafiou a fazer uma pegadinha com você. Gente. É mentira, tá? Pelo amor de Deus, eu vou casar com você. Eu te amo muito, não desiste de mim, não.
2: Imagina o tio no trabalho falando, não vai pra casar, não quero mais casar
3: pago,
2: com tudo pago.
3: Pago.
4: Ô, Walter, bom dia.
2: Fala mais
4: um. Deixa eu falar pra tu. Ganhei uma passagem aí, entendeu? Que eu passei 4 dias, não vou trabalhar hoje.
2: Já arregou.
4: Nem nos próximos 4 dias.
3: Olá.
4: E dependendo, cara, eu vou te passando alguma coisa aí, mas é isso.
3: É isso.
4: Por hora é isso, tá bom?
3: Tá bom.
4: Falou!
2: Sexta-feira eu não vou, qualquer coisa eu te aviso aí.
3: Tá.

0: Por sexta-feira, deixa eu te dar um abraço, porque a gente se vê só daqui a 20 dias. Férias.
1: Férias?
0: Segunda-feira.
2: Você tá de férias?
0: Opa, segunda-feira tá de férias.
2: Mentira.
0: Ah, é, pô?
1: Ah, é?
2: Não tá.
0: Trolei os dois ao mesmo tempo. O programa inteiro falando de trollagem, até a tonta caiu.
1: Claro que não. O que tonta caiu?
2: Não, peraí.
1: Eu tô rindo da cara do Rodrigo, que ele tá parado ali.
2: Eu sei que a Van Nunes vai sair de férias.
0: Não, o lance é o seguinte, que hoje no Comenta Aí, a gente tava trollando, pediu pras pessoas trollarem.
1: Trollarem outra.
0: Os outros.
2: Ah.
0: Aí eu falei,
2: ah, se quiser ver trollagem, eu trolei o Anderson, o nosso Anderson aqui da Rádio Disney. Uau. Vai lá no Instagram, no Store, pra você ver os outros.
0: Você trollou, qual que é o seu Insta?
2: R Campos Voz, vai lá no Store. Tá lá. Tem que ver agora, porque já acaba, mas já que é pra fazer
1: você
2: trollagem,
1: não é lógico.
0: Aproveita, depois já me segue, Serginho Bralli, B-R-A-L-L-E, e eu Suzana Abreu. Boa. Quem que ganhou o negócio aí?
1: Quem que ganhou?
2: Se a Suzana Abreu não ganhou, nem eu.
0: Se ela não sabe, nem eu.
2: Posso ir embora? Kit
1: pão de queijo, pedacinho do sol, pro Edmar Ferreira da Silva, final do telefone 1506.
0: Epa! Suzana caiu, meu.
1: Eu ela não falou, caí.
0: Como assim, férias?
1: Ah, eu sei que você tá de férias só ano que vem.
0: Garota. O que tem hoje aí? A senha? Alguém me... Tá, a senha aí?
1: A senha?
0: É.
1: Relâmpago?
0: Relâmpago. Pra você que quer uma das últimas moedas aí, a senha é relâmpago, em time da manhã. Duzentão.
2: Dá seu cartão e a senha?
0: Não. Não. Eu quero coisinhas de...
2: Ah, tem várias. Jennifer Lopes apagando a tatu com o nome do Ben Affleck.
0: Ih, diz que dói mais.
2: Dói mais pra tirar. É porque são sessões a laser, é embaçada, cara.
1: É.
2: E aí ela... A gente vai contar a história, mas ela fez um beija-flor no lugar, aí virou beija-flick.
1: Ixi,
2: vou embora depois.
1: Não, nossa. Que
0: Maria.
1: Vambora então, né?
0: Sexta-feira.
1: É, não, agora chega.
0: Dessa logo cedo.
1: Agora
0: ó,
1: chega.
0: Ó, últimas moedinhas.
1: Eu quero as moedas mágicas.
0: Passageiro também, garota.
1: Passageiro,
0: me fala onde que vai
1: estar
0: o menino aí daqui a pouco, com um voucher de 150 conto. Acumulou?
1: Acumulou, tá.
0: Acumulou?
1: 700.
0: Acumulou! 750 conto? É. Tô louco.
1: Região da Zona Sul.
0: Tá muito amplo.
1: Amplo. Interlagos.
0: Que aqui a gente entrega.
2: Zona Super.
1: É.
0: Interlagos. Tá muito amplo também.
1: Região do Shopping Interlagos.
0: Perto do Shopping Interlagos, você, então fica meio ligado aí que o passageiro 5 estrelas com um monte de voucher aí no bolso pra descolar pra você.
1: Exatamente.
0: Agora
1: bora?
0: Sim. Que aqui, time da manhã, nós estamos fechados, Rodrigo.
2: Como é que é?
0: O time da manhã, nós estamos fechados.
2: Não, time da manhã,
0: eu
2: né, corando.
0: Onde estará o passageiro 5 estrelas? Shopping Interlagos. Shopping Interlagos.
2: Pronto. Vê aí, fica esperto aí na região.
0: Falei, já.
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8: Rádio Disney, faltam 5 minutos para as 10. 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
25: É isso aí, turma. Vamos nessa. Bom dia pra geral. Sextamos. Sextamos. Naquele modelão. Cadê minha turma? Olha o time da manhã aqui. Turma, seguinte, agora é Rodrigo Campos e Keila Gimenez dentro do seu radinho. Hora de contar os babados. Hoje tem presentão, tem par de ingressos pra curtir só track boa. Semana que vem, 5 e 6 de junho, no Autódromo de Interlagos. Vai ser da hora. É tudo!
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25: Na Rádio Disney. Sexta-feira, Keila!

0: Hoje é dia de farra, hein, Keilinha? Não quero saber de nada, hein? Pelo amor de Deus, é sexta-feira. Bom dia, Keilinha.
1: Bom dia, Rodrigo. Como diz a música, quem soltou os cachorros? Au, au, au, au, au.
0: Hoje a gente começou naquele modelão, Keilinha Jimenez. Vou te falar, hein? Sextamos com tudo. E aí, quais os babados hoje, hein?
1: Eita, que eu já começo com a confusão, tá? Sabe aquela história de você curtir ou compartilhar um conteúdo que parece uma indireta pra uma pessoa? E aí dá ruim? Tem uma diretora da Globo que ela acabou compartilhando um conteúdo.

0: vocês quem é que andou falando da Grazi.
1: Você sabe que é aquele problema, né, Kelly? A gente, se você fala alguma bobagem e tenta corrigir, parece que piora, né?
0: Não,
1: parece que...
0: E tem hora que o remendo fica pior, né? Deixa rasgado mesmo.
1: Deixa, já foi.
0: Deixa, já tá furado, já deu ruim, né? Também vou contar, gente, não é só Ana Paula Renault que a Globo curtiu aí no BBB, viu? Tem outros BBBs que foram contratados pela emissora e eu vou contar quem são e o que eles vão fazer por lá.
1: Olha!
0: Parece que deu bom lá pros BBB, viu?
1: Olha, galerinha! Vai virar CLT ou PJ, que lindo!
0: Pois é, vai, eu sei que vai cair Pix na conta, é o que importa, né?
1: Isso aí!
0: E temos mais uma famosa que resolveu apagar a tatuagem com o nome do ex. Entrou pro time da Viviane Araújo e da Kelly Key, né, que apagaram a tatuagem. Pois é. Eu também vou falar dessa famosa, gente. É tão ruim apagar tatuagem, né? Imagina com o nome do ex. Dói, dói. Também vou falar, gente, que tá todo mundo querendo o Wagner Moura. O cara tá com tudo, tem pelo menos 4 produções. E não é filminho, então. Não é filminho pequenininho, não, tá? É filme grande. Filme com George Clooney, filme com dinheiro. Estão querendo o Wagner Moura.
1: Olha aí. É outro que vai,
0: tá disputado.
1: Vai cair o Pix em dólar na conta, hein, Kelinha Jimenez?
0: O moço tá recebendo em dólar. E também vou falar quem é a famosa que ganhou uma declaração carinhosa do ex.
1: Hã?
0: No aniversário dela.
1: Olha que cavalheiro.
0: E tem gente que termina a relação de um jeito assim, né? Bom, né? Que o ex gosta, que manda recadinho no coração pra pessoa.
1: Poxa, vou te falar. Que cavalheiro. Turma, sextou. Vamos nessa.

0: Flowers. 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
0: Vamos nessa, Quilinha Jimenez. Abrindo os trabalhos e contando todos os babados dos famosos. Qual que é a primeira de hoje, Keilinha? Conta pra nós.
2: Pois é, essa história de curtir conteúdo, repostar conteúdo com indireta, deu um ruim na Globo, viu? Olha, a Grazi Massafera e a atual diretora da novela das nove da Globo, a Maura Maltner, estão no meio de uma confusão, numa maior polêmica. A Mora, que tá dirigindo a novela nova das nove, chama Quem Ama, Cuida, a novela, acabou republicando uma postagem que muitos entenderam como uma crítica pesada à atuação da Grazi como vilã na novela passada.
0: Ixi.
2: Três Graças. Pois é, o mal-entendido começou quando a Mora repostou aí uma mensagem falando que até que enfim tinha uma vilã de verdade na novela e não uma palhaça de circo.
0: Nossa, pegou mal,
2: pesado,
0: hein?
2: Pesado, né? A galera entendeu que a palhaça de circo era a vilã passada. Aí, que é a Grazi, né? A Mora Maltner tratou de ir para aí as redes sociais tentar se retratar, negou qualquer problema com a Grazi. Diz que não estava atacando a Grazi e garantiu que não foi um recado para ninguém. É, que foi uma coisa genérica, não foi uma coisa específica, não tinha um alvo específico. Mas pegou mal, né?
0: Nossa, pega mal. Credo, fiquei com vergonha ali agora, Quilinha Jimenez.
2: Ei, cara, porque quando você fala assim, até que enfim você tem uma vilã de verdade e não uma palhaça de circo, de que você tá falando? Né? Quem é a palhaça de circo? Bom, o fato é que ela foi pras redes sociais tentar arrumar, não sei se arrumou. A Grazi foi uma bela de uma vilã em Três Graças, foi maravilhosa. E a vilã atual também é muito boa. E a passada também, a Débora Bloch. Então assim, ninguém é palhaço de circo aí.
0: Poxa, e você sabe que tem gente que tem mania de ficar curtindo posts, textos, não lê o que é, só curtiu porque, sei lá, tô afim de curtir depois, olha, dá uns probleminha aí.
2: É, outro dia a Angélica curtiu um post aí que tava detonando a Virgínia. Virgínia que vai trabalhar
0: tá
2: com o Luciano Huck na Copa.
0: Tá vendo?
2: Pra, veja bem.
0: Não lê antes, né?
2: É, depois foi lá e descurtiu. Aí já era. Eu vou contar pra vocês, gente, quem são os BBBs que se deram muito bem e foram contratados pela Globo. Não é só Ana Paula Renault, não.
0: Ô, coisa boa, carimbou a carteira, hein?

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0: E aí, Keilinha Jimenez? BBB acabou, mas aí parece que alguns ex-BBB estão tudo virando CLT na Globo. Que história é essa, Keilinha?
2: Pois é, essa história de que ex-BBB não dá em nada? Mentira, hein? Porque tem uns BBB aí que estão se dando bem. E olha, eu não tô falando só da Ana Paula Renault e do Jonas, né? Porque quando terminou o último BBB, todo mundo falou: ah, Ana Paula Renault e o Jonas vão ser contratados pela Globo. Calma, eles ainda estão negociando com a Globo. Eles ainda não fecharam o contrato. Em contrapartida, temos outros ex-BBBs da mesma leva que já foram contratados pela Globo. São eles: a tia Milena, figura que estava sempre ali com a Ana Paula e foi pra final também, né? A Samira, a polêmica Chayane, que falava bastante, né? A Maxiane e a Marciele. Foram todos contratados. Por quê? Porque a Globo descobriu que essas pessoas, quando saíam de lá, começavam a ganhar muito dinheiro nas redes sociais. Então a Globo criou uma empresa que gerencia talentos digitais e vai cuidar ela da grana que vai entrar pra esses ex-BBBs, entendeu?
0: Poxa, eu queria entrar nisso aí, eu também quero ganhar. Me leva. Podia me levar
2: talento,
0: também.
2: Talento, né, Rodrigo? Talento digital, talento de rádio. O Globo, leva ele.
0: Vixe, eu sei fazer cada loucura. Chama eu pra você ver.
2: É, tá vendo? Vamos pro BBB, Rodrigo. Vamos. Quem sabe os caras enxergam a gente.
0: Leva eu e Keilinha Jimenez, a gente sabe contar fofoca.
2: Eu não posso pro BBB, eu tenho que ir pra Fazenda, porque eu sou da Record. Ah,
0: é mesmo, é mesmo.
2: Bom, eu vou contar daqui a pouco quem é a famosa que apagou a tatuagem que fez pro ex. É, mais uma famosa arrependida.
0: Segura aí, meu povo.
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0: 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São 10h27.
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6: Bora, turma! Tamo de volta! Bom dia pra geral nessa sexta-feira, hein? Aqui é Rodrigo Campos e Keila Gimenez dentro do seu radinho, contando babados de famosos. É tudo!
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2: Keila Gimenez. Mais uma tirando a tatu com o nome do ex.
3: Essa história de fazer tatuagem em homenagem ao boy, né? A namorada, nem sempre dá bom, né? Então pense bem antes de fazer uma tatuagem pra pessoa amada. Faz de rena, é. Sai, né?
2: Verdade, bom, rena sai facinho.
3: Quem resolveu apagar a tatuagem agora é a J-Lo. Pra quem não lembra, a Jennifer Lopez fez, em 2023, no Dia dos Namorados, uma tatuagem que era o símbolo do infinito, e na tatuagem tinha o nome do atual amado dela, que era o Ben Affleck, o então Batman, né? Aí eles estavam apaixonados, aquela coisa toda, casaram, compraram uma mansão de não sei quantos milhões, 2024 o casamento acabou.

0: pra tirar. Ela cobriu com uma espécie de beija-flor. Então, cobriu ali o nome do Ben Affleck, que agora tá finalizada. Você não vê mais o nome do Ben Affleck. Você só vê lá o infinito e um passarinho lá e acabou. Não vê mais nada.
1: É o beija-Affleck.
0: É o beija-Affleck. Ela trocou o Ben Affleck pelo beija-Affleck. Boa essa, hein, Rodrigo? Muito boa. É da turma do Cacete Planeta. Muito boa essa, viu? Maravilhosa. Ela entrou pra turma da Viviane Araújo e da Kelly Key, que tiveram que apagar aí a tatuagem com o nome dos amados na época, né? O Belo e o Latino. É complicado esse negócio de tatuagem.
1: Ah, eu não tenho coragem, não. Eu não faço, não, Kelinha.
0: Ah, eu escrevo no máximo de canetinha. Aí depois tira. É complicado, viu? Mas você que tem uma tatuagem em homenagem à pessoa amada, tudo bem. Às vezes dura o que tem pra durar e depois você tira com sessão de laser. Não tem problema.
1: É, eu vou tatuar...
0: Hoje sai.
1: Eu vou tatuar amor só de mãe, Keila Jones.
0: É isso aí. Que é da mãe, o amor de mãe é pra sempre.
1: É isso aí. Né?
0: Bom, falando em pra sempre, quem tá com uma carreira que parece que vai durar pra sempre é o Wagner Moura. Gente, tem vários filmes disputando o brasileiro e eu vou contar, vocês não vão acreditar quais produções querem o Wagner.
1: Ó, o Pix vai cair em dólar, hein?

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0: Vamos continuar por aqui. Keila Gimenez contando tudo. Parece que o Pix do Wagner Moura agora vai ser em dólar, né? Aliás, muito Pix pra cair na conta. O que tá acontecendo, Keila?
2: Eita, olha, o brasileiro, depois que foi lá pro Oscar, né? Aquela coisa toda, sucesso total. Realmente o baiano tem o molho e todo mundo tá querendo o molho do Wagner Moura. Porque o brasileiro, gente, ele tá fazendo um filme de vampiro com a Kristen Stewart, que é a menina do Crepúsculo.
0: Pois é.
2: E ele tá sendo disputado por pelo menos 3 produções gigantes. Presta atenção em quem quer o Wagner Moura. Parece que vai ter uma continuação de 11 Homens e um Segredo, o filme do George Clooney e do Brad Pitt. E estão querendo o Wagner Moura no elenco.
0: Olha que chique.
2: Olha isso. O outro filme é pra ele ser vilão do novo 007, que também é uma baita produção, né?
0: Aí eu gosto, hein?
2: E assim, como se não bastasse, vem aí uma nova produção da saga X-Men e querem o Wagner Moura no elenco. Então assim, o Wagner Moura, gente, tá sendo disputado a tapa por 3 produções gigantes. Eu não sei como é que ele vai fazer, vai ter que dividir o baiano em 3, porque o negócio é difícil.
0: Dá pra fazer os 3 de uma vez, pegar o Pix em dólar?
2: Eu
0: ganhei um dinheiro.
2: Se fosse ele, eu perguntava, né, se dava pra, dá pra fazer um agora, um daqui a pouco, um amanhã, pra aproveitar essa onda aí, que é boa, viu?
0: Poxa, que legal. Eu queria ver o Wagner Moura num filme do X-Men, Keila Gimenez.
2: Nossa, eu queria ver o Wagner Moura em qualquer coisa que ele quiser fazer, eu quero ver ele. Qualquer coisa que ele quiser fazer, tipo, chá revelação, o que ele quiser fazer, eu assisto ele. Não tem problema. Se ele quiser fazer leilão de tapete, eu assisto. Tá tudo bem, Wagner, você pode fazer que eu assisto.
0: Agora, eu juro por Deus que eu imaginei o Wagner Moura MC de chá revelação.
2: Não, ele agora é internacional. Para de zoar o Wagner, que agora ele é chique, tá? Falando de outra baiana, daqui a pouco eu vou contar, porque o Wagner é baiano, né, gente? Eu vou falar de uma baiana que fez aniversário e ganhou uma declaração de amor do ex.
0: Que cavalheiro. Segura aí, Brasil.

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0: Olha, Keila Jimenez, deixa eu falar uma coisa, hein? Quem foi o cavalheiro que mandou a mensagem pra ex-Beveta?
2: A Ivete Sangalo fez 54 anos, ganhou declaração aí carinhosa de vários famosos, a Xuxa, né? Um monte de gente mandou declaração pra Ivete no aniversário dela. Mas uma declaração que chamou a atenção foi do ex-marido, o Daniel Cage, de quem a Ivete se separou no ano passado, né? Eles ficaram 17 anos juntos e bastante tempo, né? A separação pegou muita gente de surpresa. Eles são pais de 3 filhos juntos. A fila andou pra Ivete, ela tá namorando aí um empresário chamado Thiago Maia, mas parece que a relação dela com o Daniel segue muito bem, porque o Daniel publicou uma foto linda da Veveta com os filhos e uma mensagem falando que deseja o melhor da vida pra ela, que ela tenha uma vida muito longa e que ela seja muito feliz. Quer dizer, terminou tudo bem, né?
0: Cavalheiro! Cavalheiro, Keila Jimenez!
2: Eu também achei, olha, difícil as pessoas serem evoluídas assim, viu? Gostei, Daniel, foi bom.
0: É isso aí, é a mãe dos filhos dele, né? Tem que tratar bem, poxa vida.
2: Ah, mas tem cara que a mãe do filho, ele quer ver bem longe, o pai do filho não quer... É difícil o povo se dar bem assim com o ex, viu? Eu achei muito, muito civilizado, muito legal.
0: Bacana, vamos embora, Keila Jimenez. Sexta-feira, né, Keila? Chega? Chega, Keila Jimenez.
2: Os dias de cão estão acabando, como
0: diz a Flora. Hoje o programa tá demais, tava demais, hein, Keilinha? Então é o seguinte, merecido, bora pro final de semana, Keilinha!
2: Eita, beijo, Rô, beijo pra galera da Rádio Disney.
0: Um beijo, Keilinha Jimenez. Sextou, né, turma? Segunda-feira a gente volta pra contar mais babados dos famosos 10 da manhã. 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Garantida, Fernanda Sá Silva Martins, final do fone 9129, parabéns! Fefe, a gente vai entrar em contato e mandar os ingressos pra você curtir Só Track Boa, beleza? Hoje é sexta-feira, dia de grande final. Quem vai levar o presentão do desafio Rádio Disney? Quem será?
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0: Rádio Disney, faltam 2 minutos para as 11. Bom dia.
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3: Vem aí Desafio Rádio Disney com pergunta Kita valendo 250 para você aproveitar no app Kita. E tem o grande presentão dessa semana, turma. Hoje

Dave. Ô, turma, deixa eu falar uma coisa. Você já foi dar um rolê em Curaçao? Você já foi em Curaçao? Se você ainda não foi em Curaçao, você vai ter uma chance de ir pra Curaçao. É o seguinte, você vai acessar agora promoradio.com.br/Curaçao. É Curacau, tá? Tudo sem acento, não esquece desse detalhe. E já vai se imaginando você com acompanhante curtindo o mar do Caribe. Vai rolar hotel, passagem aérea, café da manhã, tudo do jeitinho que você merece. São 4 dias incríveis. Responde uma perguntinha molezinha. Eu vou até falar a resposta. É muito moleza essa pergunta. Aliás, eu não preciso falar a resposta. É o seguinte, que rádio sorteia viagens para lugares mágicos? Já sabe que rádio que é, né? Você pode participar até dia 10 de junho e o sorteio rola dia 11 de junho, 10 da manhã. Fechou? 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

0: 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Gustavo Mioto. Bora lá, turma, bora lá.
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0: 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Bora lá, estamos em turma sexta. Quem vai levar air fryer hoje, hein? A maior pontuação até aqui é setentinha do Matheus. Alô? Alô?
2: Alô?
0: Opa! É você, Elisiane? Elisiane?
2: Sim.
0: Elisiane. Bom dia, Elisiane!
2: Bom dia, Rodrigo!
0: Tudo bom, Eli? Tá falando da onde, meu amor?
2: De Guaianazes.
0: Guaianazes, Zona Leste, é nóis, hein? Eli, seguinte... 70 pontos é a maior pontuação até aqui, é do Matheus. Se você empatar, nós vamos pro critério de desempate, mas você pode gabaritar, e aí se ninguém fizer 100 pontos, se ninguém gabaritar, a Air Fryer vai pra você. Beleza?
2: Beleza.
0: Então vamos nessa.
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0: Eu quero saber, em carros... Qual é o nome do carro protagonista do filme?
2: É... Relâmpago McQueen.
0: Relâmpago... É só um minutinho.
1: Tempo.
0: Repita.
2: Relâmpago McQueen.
0: Deu nem tempo de eu colocar o tempo aqui pra você responder. Eu vou te falar uma coisa. Se você empatar e for pro critério de desempate, vai ser difícil ganhar desse seu tempo aí, hein? Foi a minha.
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0: Muito bem.
1: Valendo 30 pontos.
0: Agora eu quero ver... A pergunta 2 é o seguinte. Qual o ano de lançamento de Up? Altas Aventuras.
1: Tempo.
2: 2009.
0: Rapaz! Sabe tudo!
3: Oh, potência!
0: Aí eu estou falando com a potência. A Eli sabe tudo. Olha, respira. Já tem quarentinha.
2: Ai, meu Deus, tô nervosa.
0: Nada! Nada!
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0: Se concentra, Eli. Se concentra. Eu quero saber o nome da heroína que usa a magia do caos.
1: Tempo.
0: Caramba! Ai, ai, ai, ai, ai!
2: Ah, essa eu não sabia.
0: É a Feiticeira Escarlate. Ai, ai, ai! Quase! Quase! Oh, Eli!
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0: Ai, ai, ai, Eli! Fez quarentinha. Mas, ó, eu até me arrepiei aqui. Eu achei que você ia dar aquela gabaritada agora. Mas não tem problema. Deixa eu te falar uma coisa. Tem uma surpresinha pra você aqui. Vamos lá, Eli. Tem uma surpresa bem legal, porque aqui no Desafio Rádio Disney a gente tem uma parceria com o app de delivery, Kita. Os caras da Kita, presta muita atenção nessa informação. Os caras da Kita têm cupons grátis todo dia e descontos de até 50%. Aí, Eli, eu quero saber. Se você acertar a pergunta que eu vou fazer agora, você vai levar um voucher de R$250 para aproveitar na Kita. 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
0: Ah, eita! Acabou de ganhar R$250.
2: Eba! Obrigada, Rodrigo!
0: Oh, o almoço tá garantido.
2: Obrigada, Rádio Disney!
0: Valeu, meu amor. Quer mandar beijo pra alguém?
2: Vou mandar um beijo pro meu filho, Vitor.
0: Tá mandado, ele. Um beijão. Boa sexta-feira, viu?
2: Beijo, obrigada.
0: Valeu. Oi, turma, ela fez quarentinha. Bom, é o seguinte, tem mais uma chance pra você tentar ultrapassar os 70 pontos e aí a gente vai descobrir quem vai levar essa air fryer ainda hoje, tá? E pra galera do WhatsApp que vai mandando WhatsApp durante o Desafio Rádio Disney, hoje também tem sorteio, vai rolar um fone earbuds da Aiva. 943-99-9130, coloca a hashtag Desafio Rádio Disney e boa sorte.
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0: Rádio Disney, bom dia, 11:32.
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5: Bora lá, bom dia pra geral, sextou, turma. Ei! Sextou! Vou tocar Jorge Mateus agora.

0: do...
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0: Ouvi garçom, tá chamando garçom? Zeneto e Cristiano.
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0: Olha só, curte um final feliz, gosta de muita emoção? Então a pedida é a reality Fábrica de Casamento, que tá nesta temporada bombando e sendo exibida em dose dupla no SBT e também no Disney Plus. Olha só, outra novidade é a apresentação da Ana Furtado, além dos especialistas Beca Milano, que é confeiteira, Lucas Anderi, que é estilista, e a Mari Dedevitz, que é planner. Turma, é o seguinte, a cada episódio um casal tem só 7 dias para tirar o casamento dos sonhos do papel. E no Disney Plus, cada capítulo ganha uma versão estendida com cenas inéditas e bastidores. Deixa eu te contar uma coisa legal. Essa semana ainda tivemos uma participação super especial. A Rádio Disney. É verdade. O casal da vez foi surpreendido com a notícia enquanto participava de uma dinâmica que estava rolando aqui na Rádio Disney com o nosso locutor do Time da Manhã. Time da Manhã em alta, bombando. Serginho Braille lá fazendo a dinâmica. Do nada, pum! Chegando a Furtado para falar do casamento, tá super emocionante. Então você tá convidado para curtir no Disney Plus.
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0: Rádio Disney, faltam 3 minutos pro meio-dia.
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0: 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Bora
1: lá. Estamos, turma, vou te acompanhar no almoço, hein? Já deixa o foninho aí nos ouvidos. Ativa o cancelamento de ruído e fica só eu e você. O WhatsApp tá liberado na Rádio Disney. Bora curtir? Turma, chama o garçom, hein? 943-99-9130. Até pertinho da 1 da tarde, você vai pedindo as músicas pra gente colocar aqui na playlist Rádio Disney, fechou? Sextou, capricha. Hoje tem kit Giovanna Baby com gel higienizante. É um gel que... é, que é higieniza, é um gel, higienize o nome do gel. Bacana, diferente, hein? Tem desodorante, body splash, tem sabonete. Giovanna Baby é uma história de amor e carinho. Nossa essência é o amor. Eu gostei desse kit, hein? Eu gosto desse kit. Geral vai querer que eu sei. 943-99-9130. Podemos começar!
2: Oi, Rádio Disney, eu sou a Letícia de Santo André e eu gostaria de ouvir a música Love Me Like You Do.
1: Boa!
2: Rádio Disney, a rádio é tudo.

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0: pois é, né?
1: Pois é.
0: Rádio Disney é tudo Marcos e Belucci.
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0: Bora lá? Quem vai falar com o garçom agora, hein? Me chama aqui.
3: Boa tarde, garçom. Quem fala é a Sara aqui da Zona Sul.
0: Oi, Sassá.
3: E no WhatsApp liberado de hoje, eu gostaria de escutar uma música do Michael Jackson.
0: Demorou.
3: Rádio Disney é tudo.

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0: De Disney é tudo Felipe Araújo, espaçosa demais.
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3: Oi, oi, oi, oi, oi. Bom dia, Rádio Disney.
0: E aí?
3: Toca Fernando de Sorocaba, Murilo Ruf. Já vai sabendo.
0: Claro.
3: Rádio Disney é tudo.
0: Sim, bom.

0: Pode me chamar, chama o garçom, né? No horário do almoço, eu vou te acompanhando naquela hora boa de almoçar, ficar de boa, relaxar. E aí você pede sua música, fechou? Pertinho da 1 da tarde tem kit Giovanna Baby com gel higienizante, tem desodorante, tem body splash, tem sabonete. Giovanna Baby é uma história de amor, de carinho. A nossa essência é o amor e eu vou dar esse presentão. 943-99-9130.
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0: Rádio Disney, meio-dia e meia. 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
16: 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Tamo de volta. Boa tarde pra geral. Fala comigo, turma. O WhatsApp tá liberado, hein? O que você quer ouvir? Só pedir, o garçom tá aqui. É tudo.
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16: Pra cima. De garçom atendendo geral. 943-99-9130. E claro que tem presente, né? No final do WhatsApp liberado, ali pertinho da 1 da tarde, tem kit Giovanna Baby, vai gel higienizante, desodorante, body splash e sabonete. Ó, oh, quanta coisa! Giovanna Baby é uma história de amor e carinho. Nossa essência é o amor. Fala comigo. Oi!
18: Rodrigo, sou a Tamires. Oi, Tamires. Eu gostaria de pedir a música Beautiful Liar, que é da Beyoncé com a Shakira.
16: Agora!

0: do Disney é tudo novidade. Pericão, Ana Castela.
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0: Hora do almoço, chama o garçom, tô aqui, hein?
2: Oi, garçom.
0: Oi.
2: Boa tarde.
0: Boa tarde.
2: Aqui é a Fabiana Queiroz, da Zona Sul.
0: Oi, Fabi.
2: Toca pra mim a música do Gustavo Mioto, Pedido de Socorro.
0: Tá tocando.
2: Beijo, Rádio Disney. Rádio Disney é tudo.

0: demais, né? Rádio Disney é tudo dois tristes. WhatsApp continua liberado, hein? Teve Dua Lipa, Don't Start Now, Gustavo Mioto, 943-99-9130. Pode pedir seu som. O garçom tá online aqui pra te
1: atender. Tarde, Rádio Disney. Aqui é Isabelle Dermedino Matarazzo e eu gostaria de escutar One Direction. Um beijo pra vocês.
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0: higienizante, desodorante, body splash e sabonete, tudo isso aí. Giovanna Baby é uma história de amor e carinho. Nossa essência é o amor. Parabéns, Daniele Ferreira Rocha. Final do fone 9989, você ganhou. Eita, vai levar o kit Giovanna Baby. Dani, a gente vai entrar em contato e combinar pra você colar aqui na Rádio Disney, beleza?
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0: Fechou? Combinado?
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0: Olha só, o Palmeiras está nas oitavas de final da Libertadores, hein? O Verdão venceu o Júnior Barranquilla por 4-1 na noite desta quinta-feira e assegurou a segunda colocação. Arias, duas vezes, Alan e Andreas Pereira marcaram os gols do Palmeiras e Luiz Muriel descontou para os visitantes. Bom, com resultado, o Palmeiras atingiu a marca de 10 anos consecutivos nas oitavas de final da Libertadores. Mudando para a NBA, a disputa pelo título da Conferência Oeste segue equilibrada. Na noite dessa quinta-feira, o San Antonio Spurs venceu o Oklahoma City Thunder no Texas por 118 a 91 e empatou a série em 3-3. Bom, com esse resultado, o jogo 7 definirá o adversário do New York Knicks na final da liga. A partida final entre Spurs e Oklahoma será disputada no próximo sábado, às 9 da noite, em Oklahoma. 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
0: 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Boa tarde.
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0: É isso aí, turma! Você que tá curtindo a Rádio Disney, tá na Zona Norte de São Paulo? Demorou! 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

0: Prado haverá sinais. Haverá sinais. Turma, tem trio Rádio Disney valendo um par de ingressos pra curtir só track boa, dia 5 e 6 de junho, hein? Vai rolar semana que vem no Autódromo de Interlagos. A Rádio Disney é a rádio oficial do Só Track Boa 2026. E aí eu tenho um par de ingressos. Você quer, né? Então escolhe o seu trio Rádio Disney. São três músicas em sequência. Capricha, tá? 943-99-9130, já pertinho das duas, no trio Rádio Disney. Eu sorteio um par de ingressos pra você curtir só track boa.
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2: Tá começando mais um Together. É, Marco Luke, Jackson 5, Mary Gale, Priscila, simplesmente Mustafari. Sei lá quem vai responder, mas a pergunta é boa, se liga. Fifão, dá um play na pergunta.
3: Olha a mensagem.
4: Oi, Rádio Disney, meu nome é Kaique. Marco Luque, me ajuda. Eu trabalho no turno da noite e como é que eu convenço o chefe a sair mais cedo pra assistir os jogos da Copa?
2: Bom, a pergunta tá no ar. Quem vai responder isso pra nós? Gira, Roberto.
0: Mustafari.
2: E aí, Kaique, beleza pura? Como é que vai essa força, hein? Papá, os jogos vão ser de noite, né? E você trabalha à noite e você quer sair cedo. Então você não quer nem ir, papá. Você tem que fazer que nem eu. Desenvolva um tipo de trabalho, papá. O meu trabalho ele é tipo Copa do Mundo, entendeu? Aí sim, pai. Por quê? Porque eu trabalho de 4 em 4 anos, durante um mês só, entendeu? Acabou o mês, pronto. Eu já vou na disputa de ver onde que eu vou cochilar. Se é no meu colchonetinho, se é na grama do vizinho, né? Porque eu não tenho, a minha virou mato. Ou se é na rede. E pronto, babá, falando nisso, eu vou continuar aqui o meu trabalho, não, pai. Ainda não é Copa. Eu vou continuar cochilando aqui, entendeu? Eu só vou revirar porque eu já tô dormente desse lado. Meu bracinho não tá nem mais te mexendo. Agora bora pro Hexa, pai. 6 horinhas de cochilo de tarde. Pronto, tão com invejinha, né? Mas é isso, pai. Cada um tem o frio que merece. Pronto, pai. Então, Kaique, fica aí com essa questão, que eu vou ficar aqui com a minha. Oh, esqueci de despedir, papá. Rádio Disney. Tamo junto, pronto. Agora dá licença, viu? Não quero mais responder, não. O que eu tenho a ver com o problema do trabalho de Kaique? Cara estranho, né?
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7: 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Boa tarde.
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7: Tamo de volta, boa tarde pra gente! E aí, turma? Sextou, hein? Aqui é Rodrigo Campos que tá falando dentro do seu radinho.

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1: Bora lá, turminha. Começar os trabalhos aqui.
2: Boa tarde, Rádio Disney. Aqui quem fala é a Thaís. Toca o meu trio. Eu gostaria de ouvir Miley Cyrus, Panda e Ferrugem. 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

0: saudade fez comigo, hein? Pra fechar o trio Rádio Disney. Ferrugem, Sorriso Maroto.
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0: É isso, gente. É isso, gente. Ele chegou, Gustavo San. E aí, Rodrigo Campos?
2: E aí, Gustavo
0: Tranquilidade.
2: San.
0: Vamos que vamos, time da tarde da Rádio Disney.
2: Time da tarde tá online, o Wi-Fi tá ligado. Tamo online e roteando, turma.
0: É isso, sexto.
2: Bom, falando em online e roteando, tem só track boa.
0: Só track boa.
2: Só track boa. E quem vai levar agora a par de ingressos pra curtir só track boa? O rolê rola nos dias 5 e 6 de junho, no próximo final de semana, no Autódromo de Interlagos. Quatro palcos, Vintage Culture, Art Bat, Boris Brecht, Above and Beyond.
0: A cobertura completa da Rádio Disney, o time da Rádio Disney também presente.
2: Lógico.
0: Vai ser demais.
2: Rádio Disney é a rádio oficial do Só Track Boa 2026. Só Track Boa é do Brasil. Quem vai no rolezinho é Micaelen Valêncio de Almeida, final do fone 1185.
0: Boa,
2: partiu sua track boa. Valeu geral que participou. Gustavo Santos tá chegando.
0: Eu vamos que vamos.
2: Domingo cedinho. Será que vai tá frio?
0: Ah, será? Não sei. E esse clima, hein?
2: Então.
0: Tá meio diferente, né?
2: Tá,
0: eu coloquei a roupa pra estender lá.
2: Tá com moletom novo, Rádio TV. Né?
0: Tô no estilo aqui. Demais. Tô no estilo.
2: Eu não pus o meu pra não gastar. Eu usei ontem, porque eu quero que ele fique novo.
0: Boa.
2: Tô indo nessa. Eu volto domingão. Gu, bom
0: fechou,
2: trabalho.
0: Valeu.
2: Tamo junto, tamo gente. Junto. Juiz, hein? Juiz, Gustavo Santos.
0: Você também, em dobro.
2: Tchau, até domingo.
0: Tchau.
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3: Em 1990, o Brasil fez um jogaço contra a Argentina. A gente pressionou, criou chances, teve bola na trave, três, uma com o Dunga, outra com o Alemão e outra com o Careca. E parecia que o gol ia sair a qualquer momento. E ainda teve uma bola com o Miller no finalzinho do jogo para empatar o jogo. Mas tem dessas histórias cruéis. Em um único lance, Maradona saiu driblando todo mundo e achou aquele passe genial pro Caniggia. E a Argentina marcou. Foi uma derrota dura, porque o Brasil jogou muito, mas caiu por um detalhe.
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5: 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Fala aí, gente linda! Tudo certinho? Boa sexta-feira, chegou, hein?
7: Demorou? Demorou pra você? Chegou rápido? Como que

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leva milha. Sabe quem ganhou? Foi a Carla. Parabéns, Carla. Final do Fone 1655. Ganhou! Se deu bem demais, Carla. Nossa equipe agora entra em contato com você para mais informações. Obrigado, viu, pelas participações que chegaram aí. Daqui a pouquinho, gente, tem mais presente, inclusive...

0: participa, faz sua inscrição lá, tá bom?
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0: Gente, ó, assunto sério aqui, hein? Atenção, atenção. Hoje é o último dia para entregar a declaração do Imposto de Renda 2026, hein? O prazo termina às 23h59 desta sexta-feira, dia 29. E quem é obrigado e não enviar pode pagar multa, gente. Pelo amor de Deus, não vamos levar multa, hein? A multa começa em R$165 e pode chegar a 20% do imposto devido. Entre as dúvidas mais buscadas estão aí quem precisa declarar, como que você vai informar aluguel, carro, apostas e pensão. E para quem tem restituição, o primeiro lote também sai hoje.
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0: Rádio Disney, 2h56, boa tarde.
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0: próxima partida.
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0: Campo Limpo, número 459. 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
0: 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Vamos que vamos, gente. Boa sexta-feira. Cadê a galera que quer ir no Só Track Boa aí, hein?

0: Manda, manda, manda, manda. Fala assim, eu quero. 943-99-9130. Simbora. 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É tudo.
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0: Parabéns, Letícia! Virado o fone, é o 4199. Valeu, viu, Lê? Nossa equipe vai entrar em contato com você agora para mais informações. Relaxa, se não ganhar agora, fica tranquilo. Tem muito mais ingresso chegando, inclusive amanhã tem o Esquenta Só Track Boa aqui na playlist da Rádio Disney. A partir das 22 horas, os melhores sets, as melhores músicas e, claro, muitos ingressos para você ganhar com a gente também, tá? Fica na sintonia e não desgruda da Rádio Disney.
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0: Ô, gente, se liga só, tem série que estreia bem, né? E tem série que vira fenômeno. O K-drama A Coroa Perfeita entrou pra lista, viu? De fenômeno, no caso. A produção virou a estreia de um título coreano mais assistido da história do Disney Plus no mundo, com mais de 43 milhões de horas assistidas. A história mistura realeza, casamento por conveniência e muita emoção. O príncipe Ah-yeon, querido pelo povo, precisa se casar e acaba unindo forças com o Ryuju, herdeira de um grande império. Só que no meio do plano, o coração resolve entrar em cena. A temporada completa já está disponível no Disney Plus.
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0: Rádio Disney 3:33. Boa tarde.
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trocou uma ideia com a gente, você acompanha um pouquinho dos bastidores também. Inclusive, se quiser ver mais, tem lá no nosso Instagram, tá? @ Rádio Disney Brasil, aproveita, segue a gente, se aproxima cada vez mais da rádio que você ama, a sua Rádio Disney.

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3: Tá começando mais um Together. É, Marco Luque, Jackson 5, Mary Gell, Priscila, simplesmente Mustafari. Sei lá quem vai responder, mas a pergunta é boa, se liga.
4: Tifão, dá um play na pergunta.
5: Olha a mensagem.
6: Oi, Rádio Disney, meu nome é Kaique. Marco Luque, me ajuda. Eu trabalho no turno da noite e como é que eu convenço o chefe a sair mais cedo pra assistir os jogos da Copa?
4: Bom, a pergunta tá no ar. Quem vai responder isso pra nós? Gira, moleque.
7: Mustafari.
3: E aí, Kaique, beleza pura? Como é que vai essa força, hein? Apá, os jogos vai ser de noite, né? E você trabalha à noite e você quer sair cedo. Então você não quer nem ir, papá. Você tem que fazer que nem eu. Desenvolva um tipo de trabalho, papá. O meu trabalho, ele é tipo Copa do Mundo, entendeu? Aí sim, pai. Por quê? Porque eu trabalho de 4 em 4 anos, durante um mês só, entendeu? Acabou o mês, pronto. Eu já vou na disputa de ver onde que eu vou cochilar. Se é no meu colchonete, se é na grama do vizinho, né? Porque eu não tenho, a minha virou mato. Ou se é na rede. E pronto, babá, falando nisso, eu vou continuar aqui o meu trabalho, não, pai, ainda não é Copa, eu vou continuar cochilando aqui, entendeu? Eu só vou revirar porque eu já tô doente desse lado, meu bracinho não tá nem mais te mexendo. Agora bora pro Hexa, pai, 6 horinhas de cochilo de tarde, pronto, tão com invejinha, né? Mas é isso, pai, cada um tem o frio que merece. Pronto, pai, então Kaique, fica aí com essa questão, que eu vou ficar aqui com a minha. Oh. Esqueci de despedir, papá. Rádio Disney. Tamo junto, pronto. Agora dá licença, viu? Não quero mais responder, não. O que eu tenho a ver com o problema do trabalho de Kaique? Cara estranho, né?
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0: Rádio Disney 3:57, boa tarde.
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2: Oi, Rádio Disney. Oi. Aqui é a Bia de Osasco e eu gostaria de pedir uma música.
0: Qual?
2: Do BTS e Coldplay.
0: Claro.
2: You, you're my universe. Valeu, Rádio Disney.
0: Valeu!

0: Chegou a hora, gente linda.
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0: Todo mundo quer a parte nesse tesouro, né? Baú do Tesouro, Rádio Disney, finalzinho já, gente. Como assim finalzinho, Gustavo? Pois é, essa temporada já tá acabando. São as últimas moedas mágicas, são as últimas senhas também. Você sabe que quanto mais senhas você anotar, mais chances você tem de ganhar. Então vamos lá, time da tarde. Não vamos decepcionar, hein? Vamos levar essa moeda mágica, vamos? Vamos, time da tarde. Ó, vamos abrir o baú aqui, ó. A senha é lâmpada. Lâmpada, você vai mandar junto com a hashtag Eu Quero as Moedas Mágicas e Lâmpada pro 943999130. Manda.
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0: Ô gente, João Fonseca está nas oitavas de final de Roland Garros. Ele derrotou ninguém menos do que Novak Djokovic, o número 3 do mundo e vencedor desse torneio por 3 vezes. João é o mais jovem da história a derrotar Djokovic em um Grand Slam aos 19 anos. Mais, hein? O brasileiro venceu de virada, já que perdia por 2-0 e virou para 3-2. O próximo jogo deve ser no domingo e o adversário ainda será definido. Parabéns pro João Fonseca, né, gente? Já os confrontos das oitavas de final da Copa Libertadores foram definidos. O grande destaque será o duelo brasileiro entre Flamengo e Cruzeiro, que promete parar o país, né? Outro confronto que chamou a atenção será Corinthians e Rosário Central, time do craque argentino Di Maria, e a busca pela glória eterna será retomada a partir do dia 11 de agosto, quando começam os duelos de ida das oitavas. 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
0: Rádio Disney 426, boa tarde.

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0: 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Bora que bora, gente linda! Se liga só, hein, gente? 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
0: Kita. 4h31, estamos de volta e tá rolando, hein? O Canta Aí Rádio Disney valendo voucher Kita de R$250. Quer ganhar esse voucher? Faz o seguinte, manda pra gente aí um trechinho da sua música favorita cantando. É, vai ter que soltar esse vozeirão. Corre pro zap 943-99-9130. Seguimos juntos essa sexta-feira maravilhosa com a melhor playlist de todas aqui na... É tudo!

0: Rádio Disney é tudo, Henrique e Juliano, última saudade. 4h41, canta aí, Rádio Disney. Tá valendo voucher quinta de R$250, viu? Pode soltar esse vozeirão que eu sei que você tem aí. Bora! 943-99-9130.
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0: Quem é que chega? Quem
2: boa
0: é?
2: Tarde, Rádio Disney. Boa. Sebastião do Cambuci.
0: E aí, Sebastião?
2: Aqui na faxina do AP, curtindo a rádio.
0: Boa faxina aí.
2: Toca Lady Gaga, Abracadabra.
0: Antes de colocar o Sebastião cantando aqui, que saudade que eu tava desses áudios aqui do Canta Aí, viu?
3: Abracadabra, Mulunana.
2: A Rádio Disney é tudo.
0: Valeu, Sebastião. Mandou bem demais, mandou um falsete, né?

0: Rádio Disney é tudo! Tiaguinho me balançou, fechando por aqui o Canta aí Rádio Disney, agradecendo você que participou, né? Cada vez mais pessoas estão chegando e vindo pra Rádio Disney, valeu demais! Estava valendo o voucher do Kita, de R$250. Quem soltou o vozeirão e tá se dando bem aqui com a gente é o Christian Roberto Carvalho Santos. Parabéns, Christian, ganhou! Final do fone do Christian, 53-58. Aê, Christian, se deu bem, vai comer um monte de coisa gostosa lá no Kita, hein? Nossa equipe agora vai te mandar uma mensagem aí pra mais informações. E o Canta Aí tá de volta na segundona a partir das 16 horas, tá bom, gente? Outra coisa, anotou a senha aí do baú do tesouro, né? Não esquece de mandar pra mim junto com a hashtag Eu Quero as Moedas Mágicas, tá bom? Quero te fazer um convite a participar do Desafio Rádio Disney, a última edição dessa semana. Será que é você que vai ganhar Air Fry? Tá precisando de uma Air Fry nova? A gente pode ligar pra você, 5:30 da tarde, te fazer umas perguntas do universo que você ama, que é da Disney, do desafio. E aí, se você ganhar, fizer a pontuação máxima, a Air Fry é sua. Faz assim, ó, hashtag Desafio Rádio Disney pro nosso WhatsApp, que eu coloco você aqui dentro do dos pré-selecionados, tá bom? 943-99-9130.
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0: Rádio Disney 4:56.
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2: Música premiada de hoje é a segunda posição, hein? Você vai anotar e mandar pra gente pra concorrer a Kit Vizela, que tem máscara pra cílios, blush compacto, blush cremoso e lápis de olho. Se liga aí.
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0: Fechando por aqui as oito melhores da Rádio Disney. Valeu! Você participou, né? Tava valendo kit Vizela, máscara pra cílios, blush compacto, blush cremoso, que eu nem sabia que existia blush cremoso, né? Lápis de olho também tinha aqui valendo. Quem se deu bem foi ela! A Larissa Gonçalves que ganhou. Parabéns, Larissa! Final do fone da Larissa, 2527. Agora é com a gente, tá, Lari? Nossa equipe entra em contato com você para mais informações. Beijo!
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0: Vamos lá, gente linda!
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0: Vamos lá, senhoras e senhores, hora do Desafio Rádio Disney. Muita calma nessa hora, hein? Até porque é a última participação da semana, tá todo mundo querendo air fry. Por enquanto, na lista aqui, liderando é o Matheus Tavares. Não fez a pontuação máxima, mas foi a maior pontuação dessa semana até aqui, porque ela veio na linha para desbancar o Matheus. Natália, oi Natália.
3: Oiê!
0: Tudo bem,
3: boa
0: Nath?
3: Tarde.
0: Boa tarde! Como que você tá?
3: Tudo bem, graças a Deus.
0: Então tá certo. É você que vai desbancar o Matheus pra levar air fry? É. Pelo visto é. É você. Tá nervosa, Nath?
3: Tô nervosa.
0: Oh, meu Deus do céu, mulher. Você fala da onde?
3: Eu tô falando aqui do Capão Redondo, Zona Sul de São Paulo.
0: Zona Sul de São Paulo. Abraço pra todo mundo da ZS aí. Vamos lá, Nath. Sem muita enrolação, primeira pergunta, hein?
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0: Ó, Natália, pergunta 1 é sempre mais fácil, hein? Concentra. Em carros, qual tipo de carro é o mate? É um carro de corrida ou ele é um guincho?
2: Tempo.
3: Ele é um guincho.
0: Ele é um guincho. Boa, mulher! 10 pontos! Vamos lá, vamos continuar aqui perguntando.

0: Pergunta número 2.
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2: Pergunta 2. Valendo 30 pontos.
0: Nath, em Guardiões da Galáxia, qual é o nome do herói que luta com facas?
2: Tempo.
3: É o Phil?
0: Não.
3: Eita.
0: Não. Mas ó, nada está perdido. Temos agora a terceira pergunta e última. Se você responder e acertar, entra pro critério de desempate aqui.
3: Vamos lá.
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2: Pergunta 3, valendo 60 pontos.
0: Natália do Céu, qual é o ano de lançamento de Vingadores, a Era de Ultron?
2: Tempo.
3: É 2012.
0: Não. Outro, fala outro, não.
3: 2014?
0: Não. Não acredito, Nath. Vamos lá, pontuação final.
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0: Ó, Nath, você fez 10 pontos aqui. Não vai ganhar Air Fry, mas você pode ganhar agora um voucher de R$250 da Kita. A gente tem uma parceria aqui com a Kita, o aplicativo de delivery. Eles entregam o seu pedido numa média de até 28 minutos, mulher. 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
3: né?
0: É chique. 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
3: 27 minutos.
0: Não.
3: 28 minutos?
0: Ah, 28! Ah!
3: Aê!
0: Não, Natália, não faz isso comigo. 28! Ganhou, Natália! R$250 de voucher no Kita. Obrigado pela participação, minha linda. Quer aproveitar e mandar beijo pra alguém?
3: Eu quero mandar beijo pra minha mãe, pro meu pai que tá no carro comigo. Boa. Pro Kevin, pra Esther e pra todos os meus amigos.
0: Fechou! Tá mandando beijo pra todo mundo. Obrigado, um beijão aí, tá? Tamo junto. Gente, fechou essa semana, hein? As participações. Agora vamos dar os parabéns aqui pro Matheus Tavares, que ganhou a Air Fry. Aê, Matheus! Ganhou, Matheusão! Se deu bem demais, hein, gente? Eu tô precisando de uma Air Fry nova também. Vou ver se o Matheus não quer fazer um game nessa Air Fry aqui, né? Brincadeira. Ó, tava valendo outro presente aqui também, que você participava pelo nosso WhatsApp, que você concorria ao Fone Earbuds da Aiva. Quem se deu bem com a gente foi o Pedro Henrique. Aê, Pedrão! Ganhou! Final do fone 3617. Agora é com a gente, tá? Nossa equipe entra em contato com todo mundo. Gente, bom final de semana. O desafio volta só na segundona agora, tá?
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11: 5h37, vamos que vamos, time da tarde da Rádio Disney. Boa sexta-feira pra você. Já já tem resultado do baú do tesouro Rádio Disney, hein? Moedas mágicas. 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

0: Rádio Disney é todo Neo aqui nos 91.3, 5h54. É o Eco. Rádio Disney, Disney. E aí, CW?
1: Tudo
0: beleza?
1: Bom, meu querido?
0: Tranquilidade, sextou.
1: Graças a Deus, sexta-feira, final de semana tá chegando. Ó, sente o cheiro, ó.
2: Churrasco.
0: Churrasco? Churrasco. Final de semana, é, vai
2: claro,
0: rolar?
2: Rapaz, claro.
0: O CW
2: claro.
0: Faz churrasco todo final de semana,
1: sempre,
0: viu, gente?
1: É bom, né, cara?
0: Vou cobrar ele aí, ó. Que denunciamos os ouvintes do time da noite da Rádio Disney pro churrasco.
1: Exatamente, chega mais, sabadão, litoral.
0: Tá bora. Aí, ó. Bora.
1: Só no Mangueiras.
0: Ô, CW, hora de saber o resultado aqui do Baú do Tesouro, que tá acabando.
1: Tá acabando, você vai ganhar aí 4 moedinhas mágicas que dá pra colocar onde? No churrasco.
0: Exato, então, né? Tá vamos, vamos descobrir quem que se deu bem?
1: Boa, bora.
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0: Pra começar o final de semana com o pé direito, hein? Tinha que anotar duas senhas, CW, entre 8 e 9 da manhã, entre 4 e 5 da tarde, o pessoal foi anotando, a senha de tarde agora era lâmpada.
1: Lâmpada, olha só a lâmpada. E aí, anotou lâmpada, mandou a hashtag eu quero as moedas mágicas aqui pro nosso WhatsApp, tá levando presente agora à noite, olha que legal.
0: Quem que é?
1: Seguinte, Vinofone 4090, vai pra ele, comemora muito o Rafael Amorim, grito!
0: Aê, Rafael!
1: Boa, Rafalão!
0: Nossa equipe vai entrar em contato com você agora para mais informações.
1: É sobre isso, Brasil.
0: Chegando sextou, né, CW?
1: Sextaremos.
0: Junto com Vai na Boa?
1: Exato, Vai na Boa. Sextou hoje.
0: Sextou, né?
1: Sextou. Hoje é o dia de você mandar pra mim. O que você vai aprontar nesse final de semana? Eu vou aprontar churrasco com você.
0: Churrasquinho. Qual vai ser a melhor carne lá do seu churrasco?
1: Hoje eu tava querendo comprar um pedacinho minúsculo de Wagyu.
0: Olha como é rico, CW.
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1: Rádio Disney, faltam 4 minutos para 6.
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4: Vamos lá, turminha, tamo de volta. Sejam todos bem-vindos, que hoje é sexta-feira. Vambora, turma. Comigo, CW, até as 10 da noite, trazendo tudo de bom e do melhor. É seu início de noite, seu início de final de semana, com o melhor playlist pra você. A partir de agora, já aumenta o volume aí. É tudo!
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4: Vambora, turma!

mensagem de áudio. Qual é a boa do final de semana? Qual vai ser o seu sextou, o seu sabadão, o seu domingo, o seu finde? Vem pra cá, mensagem de áudio que eu tô lhe aguardando por aqui, beleza? Vambora começar esse nosso playlist com muita música boa e também com presente. Eu tenho um par de ingressos pro Só Track Boa, um dos maiores festivais e movimentos de música eletrônica do Brasil. Vai rolar dia 5 de junho no Autódromo de Interlagos e a Rádio Disney é a rádio oficial do Só Track Boa. Você vai ficar de fora dessa? Claro que não. Pra isso, então, fique à la vontade. Fique à vontade. Aumente o volume do seu rádio. Mande aí a sua mensagem de áudio, que por aqui o melhor playlist eu te garanto. Vambora!

0: 6h16. Boa noite pra você que tá aí nesta sexta-feira já mandando mensagem pra gente. Pra galera tá participando aqui, cada vez mais gente vindo pra Rádio Disney. Ainda falta você no 943-99-9130. Eu tenho um par de ingressos pro Só Track Boa, um dos maiores festivais de movimentos e movimentos de música eletrônica do Brasil. Vai rolar dia 5 de junho no Autódromo de Interlagos. Você tá afim desse rolê? A Rádio Disney é a rádio oficial do Só Track Boa e você não pode ficar de fora dessa não. Pra isso, o que você tem que fazer? Me ajuda que eu te ajudo. Mande sua mensagem de áudio contando pra mim o que você vai aprontar nessa sexta-feira, nesse sabadão, nesse domingo, nesse final de semana. Fechou? Tô te esperando por aqui. Manda mensagem. Boa sorte pra você, viu?
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0: Vamos lá, turma, trazer mais informação de trânsito pra você. Atenção, viu? Rodízio de veículos, carros com placa finais 90 não devem circular no centro expandido de São Paulo até às 8 da noite. Segundo o site da CT, São Paulo tem agora cerca de 994 quilômetros de congestionamento. Zona Sul aí com mais trânsito com 279. Logo depois vem a Zona Leste com 244. Você tá perdido por aí? Fica à vontade também pra mandar sua informação de trânsito, fechou? 943-99-9130, porque por aqui a sua playlist de sexta-feira continua.

0: 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Aqui já sextou. Na Rádio Disney.
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0: participando também por aí, mandando aquela mensagem de áudio. Quero saber o que você vai aprontar nesse final de semana. Sextou, sabadão, domingão, o que importa mesmo é você no 943-99-9130.
1: Olá, Rádio Disney. Oi. Tudo bem?
0: Tudo bom.
1: Aqui é a Lisa, de São Paulo, Vila Silva, Zona Leste.
0: E aí?
1: Olha, você acabou de perguntar qual é a boa desse fim de... Amor, a boa desse fim de vai ser se a Rádio Disney me contemplar com o ingresso da Só Track Boa.
0: Olha aí.
1: No sábado, hein? Porque na sexta eu estou de plantão.
0: Marmelada,
1: então eu quero ir no sábado.
0: Marmelada.
1: Falou, Rádio Disney. Falou. Amo vocês. Estou esperando meu ingresso. Beijo!
2: Boa noite. CW. Aqui quem fala é Leandro Pérez, motorista de APP. Da região de Palheleiros. Trabalhando aqui junto com vocês aqui, ó. Aqui na região de Palheleiros. Tá tranquilinho o trânsito, hein?
0: Que bom.
2: Rádio Disney, a rádio que é tudo. E bora lá, que eu tô doido pra ir pra esse rolezinho, hein?
0: Boa sorte, meu jovem. 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
0: 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Boa noite.
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0: chegando por aqui. This Girl, Matheus e Cauã, Luan na Prado, David Guetta, Sia, Mayo e Smith abrindo a sequência. Você com a gente também mandando aquele alô. Tem par de ingressos para o Só Track Boa, um dos maiores festivais e movimentos de música eletrônica do Brasil, que vai rolar dia 5 de maio. Maio, ó, 5 de junho, CW. No Autódromo de Interlagos. E a Rádio Disney é a rádio oficial do Só Track Boa. Você tá afim? Fica à vontade para você participar, que eu tô aqui aguardando Vossa Senhoria por aqui. Bom, Leus, enquanto isso,
1: vai na boa.
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0: Turma, seguinte, Avenida dos Bandeirantes congestionada, tá no sentido Imigrantes, da rua Guaraiúva até a Rodovia dos Imigrantes, no sentido Marginal também, da rua Alvorada até a Marginal Pinheiros. Marginal Tietê complicada no sentido Ayrton Senna, da ponte Júlio de Mesquita Neto até a saída para a Rodovia Dutra. E depois no sentido Castelo complica, ali na região do Aimbi até o Cebolão. Tem informação? Fique à vontade, tá? 943-99-9130, por aqui seguimos com ela! Oh! Inclusive, já era aquele ritmo, né?

0: noite, meu amigo. Acabei de sair da Rádio Disney, fui buscar meu kit Giovanna Baby.
1: Oh!
0: E estou num mega trânsito aqui na Brigadeiro.
1: Que legal, hein?
0: Mas tamo junto, foi muito bom conhecer o Gustavão Santos.
1: Que legal!
0: E é isso aí, é a turma da tarde.
1: Boa!
0: O time só tem o da manhã. Rádio Disney é tudo. Tô com vocês sempre, Robinho na área.
1: Valeu, meu querido.
2: Boa noite, galera. Boa da Rádio Disney. CW,
1: oi.
2: A minha boa do final de semana.
1: Ah.
2: Que amanhã eu vou fazer 12 horinhas.
1: Vixe.
2: Mas com churrasquinho maravilhoso,
1: aí,
2: viu?
1: É
2: lá no
1: bom.
2: Serviço, hein, CW?
1: Amanhã também, hein?
2: Rádio Disney é tudo.
1: Valeu.
2: Me coloca aí nos sorteios aí que eu quero ganhar, viu?
1: Sorte,
3: fala,
1: querida.
3: Rádio Disney. Estamos aqui ouvindo vocês.
1: Que bom.
3: Eu quero ganhar esses ingressos aí, hein, da Trackball, hein?
1: Boa sorte.
3: Vamos lá, esse fim de semana, vamos começar que eu tô aqui no trânsito da Raposo, indo pra um churrasco.
1: Oh.
3: E esse fim de semana eu vou trabalhar.
1: Tá bom.
3: Então é isso, hein?
1: Beijo, valeu, tá todo mundo indo pro churrasco, até que vontade, amanhã tem.
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1: Rádio Disney 6:58, boa noite.
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Aí o som de Lady Gaga, Abracadabra, Marília Mendonça, ei, com o Alesso. A gente continua nossa sexta-feira com o melhor clima. Chegando aqui, Florida.

rapaz, Neymar? Pelo amor de Deus, hein, rapaz? Pelo amor de Deus, hein, Neymar? Olha lá, hein, rapaz? Se recupere logo, viu? Nós queremos você lá, lutando muito pelo Brasil, viu, meu querido? Abração pra você, de Santos pra Santos. 7h31, gente, vambora!

0: ingressos pro Sotrec Boa, um dos maiores festivais e movimentos de música eletrônica do Brasil. Vai rolar dia 5 de junho no Autódromo de Interlagos. E a Rádio Disney é a rádio oficial do Sotrec Boa. Você vai ficar de fora dessa, não, né? Pra isso então, vem pra cá, participa. Boa sorte pra você.
1: Boa noite, boa Rádio noite. Disney. Boa noite, CW. Tudo bem? Aqui quem fala é a Sandra, de Barueri. Tô passando aqui pra falar que o meu final de semana é ficar ansiosamente esperando pra ser sorteada pra ganhar os convites pra Sotrec Boa. Bora, bora, bora, CW. Sorteia eu aí. Meu nome é Sandra Aparecida de Oliveira Ramos. Tá. Tô aguardando, CW, ansiosa. Sotrec é tudo de bom. É igual a Rádio Disney, que é tudo.
0: Valeu.
1: Beijão.
2: Boa noite, CW. Boa noite. Aqui é o professor Edson da Zona Sul do Campo Limpo. Partiu casa agora, depois de algumas aulas aí, nesse frio. Encarei até a piscina. Boa. Mas Rádio Disney é tudo. Vou comer uma bela pizza, aproveitar para gastar meu cupom da Kita que eu ganhei no desafio Rádio Disney.
0: Que legal!
2: E Rádio Disney é tudo!
0: Que legal! Aí, tá vendo? Você aí, tá aí marcando bobeira, não manda mensagem pra gente. Olha os ouvintes aqui falando que ganha presente. Falta você! Dá tempo, cola aí, vai! 943-99-9130.
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0: Vamos lá, turma! Ó, João Fonseca tá nas oitavas de final do Roland Garros. Ele derrotou ninguém menos que Novak Djokovic, o número 3 do mundo e vencedor desse torneio por 3 vezes. João é o mais jovem da história a derrotar Djokovic em um Grand Slam aos 19 anos. Isso porque foi o primeiro jogo entre os dois, tá? E mais, o brasileiro venceu de virada, já que perdia por 2-0 e virou para 3-2. Que loucura! O próximo jogo deve ser aí no domingo e o adversário ainda será definido. Parabéns aí, João Fonseca, representou, meu velho! O Bayer Leverkusen da Alemanha realizou uma sondagem por Abel Ferreira, treinador do Palmeiras, há 10 dias atrás. Segundo a apuração da ESPN, Abel foi procurado pela diretoria do Bayer antes da consulta realizada a Felipe Luiz, ex-treinador do Flamengo. Vale lembrar que o ex-lateral já tem um acerto com o Mônaco da França. Agora, o clube alemão segue monitorando o mercado em busca de um substituto para Kasper Husman, que tem contrato com o Leverkusen até o final da próxima temporada. Mas, segundo a imprensa local, não tem agradado aí e pode ser sacado em breve. 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
0: Sexta-feira, sua linda.

dos maiores festivais e movimentos de música eletrônica do Brasil. Vai rolar dia 5 de junho no Autódromo de Interlagos e você aí pode estar levando esse presente. Aliás, a Rádio Disney é a rádio oficial do Soundtrack Boa. Você vai ficar de fora? Não, né? Bora lá, turma, que a gente tá te esperando por aqui, viu?

0: já combinou o rolê do fim de semana?
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2: Eu acho que você tem que mandar aquela mensagem. Mas manda o que tá no seu coração. Porque se fosse eu falaria mais ou menos assim.
3: Rádio Disney. Ei, boa noite. Antes de te bloquear, eu só vim te dizer que a partir de hoje pode tocar o terror, fazer o que quiser fazer. 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
2: Não, apaga.

0: rádio dizem é tudo. Salzena pra você chegando por aqui pra botar ponto final no nosso sexto. Ponto final? Nada! Que é isso, tá começando o final de semana, nosso sextou aí, pra dar o início pro seu final de semana. Que é isso? E com presente, viu? Aliás, você que mandou mensagem aqui no nosso WhatsApp 943999130, tinha pra você par de ingressos pro Sotrec Boa, um dos maiores festivais de movimentos de música eletrônica do Brasil. Vai rolar dia 5 de junho no Autódromo de Interlagos. E a Rádio Disney é a rádio oficial desse rolezaço. Parabéns pra você nessa data querida, muitas felicidades, muitos prêmios de vida. Saindo agora pro fim do fone 4873, vai pra ele. Comemora muito, viu? Arthur Eduardo Pereira de Souza. Artuzeira, a parada é o seguinte, viu? Tá levando um presentaço, a produção vai entrar em contato com você, vai explicar certinho como é que faz pra retirar esse presente, beleza? Vambora, por aqui não paramos, seguimos sempre.
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0: Rádio Disney, faltam 3 minutinhos para as 8.
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0: 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Simbora, turminha! Tamo de volta nessa sexta-feira, 29 de maio. E aí, cadê você no 943-99-9130, hein? Eu tenho um par de ingressos pro show do Maurício Manieri, que vai rolar dia 11.

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Aí o som de Paul Russell chegando por aqui, Lil Bontang, também vai ter Shakira, Jorge Mateus, Katy Perry na sua playlist e você com um par de ingressos pro show do Maurício Manieri. E aí, você tá afim? Simbora, aproveita, participa. 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

0: pro show do Maurício Manieri, que vai rolar dia 11 de junho na Vibra. E você aí, com seu nome completo, você pode trocar aquela ideia com a gente aí, ficar de boinha, beleza? Mas manda mensagem agora, porque senão aí vai ficar complicado, né? É, vai ficar complicado. É o momento aí que você tem que mandar mensagem, ficar super à vontade com a gente, tá bom? Fechou, turma? Bom, seguinte, outra coisa. 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
2: Vamos lá, gente, estamos de volta.

8h46. Tá aí o som de Billie Eilish chegando por aqui pra gente botar ponto final nesse bloco. E é o seguinte, tá saindo presente pra quem mandou mensagem aqui no nosso WhatsApp 943-99-9130. Bom, vamos lá descobrir quem é que tá levando então? Ó, seguinte, apresentar

melhor. É isso, produção? Eu tô ruim. Tá longe. Tá precisando de óculos, hein? Vamos lá. 4:14:48. Jesus amado. Ô, CW. Tá precisando de óculos, CW. Fim do fone 14:48 ou não? Vamos lá. 1, 2, 3, 4, 44, 48. Jesus amado. Esse foi difícil, viu? Fim do fone 44:48.

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1: Ariana Grande abriu a sua nova fase musical com o single Hey That I Made You Love Me, primeira faixa do álbum Pintal. A canção ganha clipe na segunda com participação do ator Justin Long. O disco completo sai no dia 31 de julho, tá? A Ariana disse que o projeto mostra um lado mais livre e corajoso, deixando pra trás aí o que já não faz sentido. Taylor Swift transformou um vídeo viral em um gesto cheio de carinho. Depois de ver a história de Madeline, menina de 8 anos, que pediu ao vizinho, através de um aviãozinho de papel, que ele tocasse a música Love Story no violão, a cantora enviou um violão autografado e um bilhete escrito à mão. Taylor disse que o pedido a fez sorrir e incentivou a garotinha a aprender a tocar. Que bonitinha! Lady Gaga e Bad Bunny passaram ainda a marca de 200 milhões de dólares em turnês e lideram o ranking da Billboard Boxcar no primeiro semestre. Gaga ficou na frente aí com a The Mayhem Ball, enquanto Bunny veio logo atrás com a Demi Tirar Mais Fotos World Tour. O dado mostra a força dos grandes shows em 2026, mesmo com o mercado mais estável.
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1: Simbora, meu povo, tamo de volta! CW junto contigo.

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